0: 36 mil passageiros nos 5 anos que leva de funcionamento. O projeto arrancou em outubro de 2021 e chegou a Viseu em 2025. O último concelho da região a integrar a rede e conta atualmente com 120 táxis. Em julho deste ano, o serviço registrou 3.297 passageiros, o valor mensal mais elevado desde o início da operação. No dia 23 de julho foi atingido também o máximo diário com 205 viagens. O serviço inclui ainda ligações ao Aeródromo Municipal de Viseu, através do serviço Aeródromo. Assim, Viseu de Lafões instalou recentemente 39 estações nos 14 municípios, numa nova fase de qualificação do serviço. A Universidade Politécnica de Viseu ficou com 307 vagas por preencher na segunda fase do Concurso Nacional de Acesso ao Ensino Superior, no total de 4.069 lugares que ficaram vazios em todo o país. Na segunda fase foram colocados 9.116 estudantes, mais de 292 do que no ano passado. Segundo os dados do Ministério da Educação, mais de metade das vagas ficou por preencher nas instituições de ensino superior de Bragança, Beja e Viseu. Entre os politécnicos, o de Viseu foi o terceiro com mais vagas para ocupar, atrás de Bragança, com 885 e Castelo Branco, com 308. Os estudantes que foram colocados têm agora que fazer a matrícula até o dia 3 de outubro. A terceira fase de candidaturas decorre entre 10 e 12 de outubro. O projeto municipal Mais Sénior, Mais Atividade, Mais Vida inicia no próximo dia 6 de outubro o novo ano de atividades do Conselho de Castro Daire. A iniciativa é dirigida à população sénior do Conselho e junta atividade física e momentos de convívio com o objetivo de promover o envelhecimento ativo e contribuir para o bem-estar dos participantes. O município de Castro Daire dá assim continuidade a um projeto que pretende incentivar a prática regular de exercício físico e a participação da população sénior em atividades de grupo. O programa referente a 2026-27 arranca então na próxima terça-feira, dia 6 de outubro. 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
4: Previsão do estado do tempo para as próximas 24 horas. O Instituto Português do Mar e da Atmosfera está a prever para o distrito de Viseu céu pouco nublado ou limpo, com vento fraco a moderado, superando por vezes forte nas terras altas do norte e centro. O IPMA está também a prever uma pequena descida das temperaturas, com o mercúrio dos termómetros a chegar aos 20 graus de máxima e a mínima a registrar durante a noite valores perto dos 11 graus no distrito de Viseu.
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3: Bem-vindo ao 96.8, sessão de abertura na Estação Diária para mais Super Estação. E já de seguida voltamos à música com uma supernova. Eu volto já a seguir, até já.
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0: 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Ora, estamos nós de novo em 9680. José Alberto Ribeiro, na Estação Diária. 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
0: 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São estes alguns dos temas que vamos desenvolver no Desporto da Estação Diária. O Presidente da Câmara Municipal de Viseu, João Azevedo, confirmou que o município já não vai receber o Rally de Portugal em 2027, depois da FIA ter deixado Portugal fora do calendário para o próximo ano. O Académico de Viseu defronta ao Futebol Clube Porto no Estádio do Dragão, num jogo dos quartos de final da Taça da Liga, que vai apurar uma das quatro equipas para a Final Four, que volta a realizar-se em Leiria em janeiro de 2027. O Viseu 2001 desloca-se sábado ao Recinto São João em Coimbra, na terceira jornada da Série B da 2ª Divisão Nacional de Futsal, depois de ter empatado a 4 bolas com o Lumenses na segunda ronda. A dupla viciense Hugo Lopes Magda Oliveira regressa esta sexta-feira à competição no Rally Casinos do Algarve, sexta prova do Campeonato de Portugal de Rallys, depois do acidente no shakedown do Rally da Água. Agora é só ficarem atentos ao desenvolvimento destes e outros temas no Desporto da Estação Diária. 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

0: 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Estação Diária. 1h30, avançamos para o desporto. 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
1: O presidente da Câmara de Viseu, João Azevedo, confirmou que o município já não vai receber o Rally de Portugal em 2027, depois da FIA ter deixado Portugal fora do calendário do próximo ano. Viseu tinha sido anunciada como base logística da prova nos próximos 2 anos e deveria também receber uma classificativa. João Azevedo considera que a saída do Mundial prejudica o país e defende uma solução alternativa para a região centro. O autarca já transmitiu essa preocupação ao turismo do centro de Portugal. O ACP diz que alterações de última hora do calendário do Mundial afetaram o Rally de Portugal se admite o regresso da prova em 2028. Nesse cenário, João Azevedo garante que Viseu estará novamente envolvida. Lembrou que o município não fez investimentos financeiros, mas mobilizou equipas para preparar-se a operação. O Académico de Viseu defrontou o Futebol Clube do Porto no Estádio do Dragão, no jogo dos quartos de final da Taça da Liga, que vai apurar uma das 4 equipas para a Final Four, que volta de novo a realizar-se em Leiria. Vai ser em janeiro de 2027. O encontro será disputado no dia 28 de outubro, pelas 8h30 da noite, em jogo a eliminar. A Final Four está então marcada para os dias 5, 6 e 9 de janeiro, com as meias finais a realizarem-se nos 2 primeiros dias e a final no dia 9. Esta será a última edição da Taça da Liga com o atual formato. A partir de 27-28, a competição será reformulada, com todas as equipas a poderem participar e os clubes envolvidos nas competições europeias a entrarem diretamente nos quartos de final. A última edição da Taça da Liga foi conquistada pelo Vitória de Guimarães, que venceu o Sporting Braga na final por 2-1. O Viseu 2001 joga sábado no recinto de São João, em Coimbra, na 3ª jornada da Série B da 2ª Divisão Nacional de Futsal, depois de ter empatado 4-4 com o Belenenses na 2ª ronda. A formação viziense soma 4 pontos, fruto de uma vitória e um empate, e ocupa o 4º lugar da classificação com 8 golos marcados e 5 sofridos. O adversário de sábado, o Centro Social São João, é um dos líderes da classificação, que soma 6 pontos depois de 2 vitórias nas 2 primeiras jornadas da competição. O jogo está marcado para as 18h30, vai acontecer no pavilhão do Centro Social São João, em Coimbra. A dupla viziense Hugo Lopes e Magda Oliveira regressa esta sexta-feira à competição no Rally Casinos do Algarve, 6ª prova do Campeonato de Portugal de Rallys, depois do acidente violento que sofreu no shakedown do Rally da Água. A dupla, volante de um Hyundai i20 Rally 2, integra uma lista de 68 equipas, 22 das quais em carros Rally 2. A partida oficial do Rally Casinos do Algarve está marcada para sexta-feira às 3h20 em Lagoa. A prova inclui classificativas em Lagos, Budanos, Messines, Santana da Serra e São Marcos da Serra, terminando sábado com a City Stage de Portimão e a cerimónia do pódio. No total estão previstos 120 km de classificativas. O Campeonato de Portugal de Rallys é liderado por Roberto Rodrigues, seguido de Pedro Almeida, quando faltam 3 provas para o final da temporada. 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Previsão do estado do tempo para as próximas 24 horas. O Instituto Português de Mar e da Atmosfera está a prever para o distrito de Viseu céu pouco nublado limpo, com vento fraco a moderado, superando por vezes forte nas terras altas do norte e centro. O IPMA está também a prever uma pequena descida das temperaturas, com o mercúrio dos termómetros a chegar aos 20 graus de máxima e a mínima a registrar durante a noite valores perto dos 11 graus no distrito de Viseu.
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1: Vamos fazer uma pequena pausa na música e logo a seguir temos o Diário da Estação. As notícias em destaque em 96.8. Já a seguir, fica bem ligado.

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0: São estas algumas das notícias que vamos destacar na edição do dia do Diário da Estação. A Câmara de Viseu abriu candidaturas a 20 bolsas de estudo para alunos das áreas da música, dança e teatro destinadas ao ano letivo 2026-2027. O serviço Irivir permite deslocações de táxi pelo preço de um bilhete de autocarro nos 14 municípios da Sim, Viseu, Dom Afonso, transportou mais de 66 mil passageiros nos 5 anos de funcionamento. A Universidade Politécnica de Viseu ficou com 307 vagas por preencher na segunda fase do concurso nacional do acesso ao ensino superior. No total de 4.069 lugares ficaram vazios em todo o país. O projeto municipal Mais Sénior, Mais Atividade, Mais Vida inicia no próximo dia 6 de outubro um novo ano de atividades no concelho de Castro Daire. Agora é só ficarem atentos ao desenvolvimento destes e outros temas no Diário da Estação. 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
5: A Câmara de Viseu abriu as candidaturas a 20 bolsas de estudo para alunos das áreas de música, dança e teatro destinadas ao novo ano letivo. As candidaturas podem ser feitas até 14 de outubro e as bolsas têm a duração de 10 meses, informou o município. O apoio abrange alunos do Conservatório Regional de Música de Viseu e da Escola de Dança Lugar Presente, com bolsas destinadas às áreas da música, da dança e do teatro. Na seleção dos candidatos serão considerados critérios como a situação socioeconómica do agregado familiar, o aproveitamento escolar, a prática musical anterior em associações ou coletividades e a naturalidade ou residência do Conselho de Viseu nos últimos 5 anos. Segundo a autarquia viziense, as bolsas pretendem reforçar o apoio municipal à formação artística e à frequência destas áreas de ensino. O serviço Ir e Vir, que permite deslocações de táxi pelo preço de um bilhete de autocarro nos 14 municípios da Simvisa do Lafões, transportou mais de 66 mil passageiros nos 5 anos que leva de funcionamento. O projeto arrancou em outubro de 2021 e chegou a Viseu em 2025, o último Conselho da Região a integrar a rede, que conta atualmente com 120 táxis. Em julho deste ano, o serviço registrou 3.297 passageiros, o valor mensal mais elevado desde o início da operação. No dia 23 de julho foi atingido também o máximo diário com 205 viagens. O serviço inclui ainda ligações ao Aeródromo Municipal de Viseu, através do serviço Aeródromo. Assim, Viseu Dom Lafões instalou recentemente 39 estações nos 14 municípios, numa nova fase de qualificação do serviço. A Universidade Politécnica de Viseu ficou com 307 vagas por preencher na segunda fase do Concurso Nacional de Acesso ao Ensino Superior, no total de 4.069 lugares que ficaram vazios em todo o país. Na segunda fase foram colocados 9.116 estudantes, mais de 292 do que no ano passado. Segundo os dados do Ministério da Educação, mais de metade das vagas ficou por preencher nas instituições de ensino superior de Bragança, Beja e Viseu. Entre os politécnicos, o de Viseu foi terceiro com mais vagas para ocupar, atrás de Bragança, com 885, e Castelo Branco, com 308. Os estudantes que foram colocados têm agora que fazer a matrícula até o dia 3 de outubro. A terceira fase de candidaturas decorre entre 10 e 12 de outubro. O projeto municipal Mais Sénior, Mais Atividade, Mais Vida inicia no próximo dia 6 de outubro o novo ano de atividades do Conselho de Castro Daire. A iniciativa é dirigida à população sénior do Conselho e junta atividade física e momentos de convívio com o objetivo de promover o envelhecimento ativo e contribuir para o bem-estar dos participantes. O município de Castro Daire dá assim continuidade a um projeto que pretende incentivar a prática regular de exercício físico e a participação da população sénior em atividades de grupo. O programa referente a 2026-27 arranca então na próxima terça-feira, dia 6 de outubro. A atualização das notícias à Estação Diária Jornal.sapo.pt e também no site da Estação Diária Rádio em 908.fm.
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2: 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Previsão do estado do tempo para as próximas 24 horas. O Instituto Português do Mar e da Atmosfera está a prever para o distrito de Viseu céu pouco nublado ou limpo, com vento fraco a moderado, superando por vezes forte nas terras altas do norte e centro. O IPMA está também a prever uma pequena descida das temperaturas, com o mercúrio dos termómetros a chegar aos 20 graus de máxima e a mínima a registrar durante a noite valores perto dos 11 graus no distrito de Viseu.
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3: Começa agora mais uma hora de música sem parar na Estação Diária. Bem-vindo! Para começar, ouvimos um tema em português. A seguir tenho preparado para ti uma supernova música acabada de estrear para ouvires com a máxima atenção na tua Estação Diária 96.8 FM.
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0: até às 13, José Alberto Ribeiro. De volta à hora para vos darmos a conhecer os temas mais comerciais da rádio. José Alberto Ribeiro, na Estação Diária. Estivemos aí com o melhor da música que vai rodando na antena da Estação Diária. Não percam as notícias. Prometemos regressar em força de segunda a domingo.
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3: Bem-vindo à Estação Diária. Espero que gostes de tudo que preparámos só para ti. Vamos voltar ao que interessa? Ora, escuta as sonsas da estação, na Estação Diária.

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3: São estes alguns dos temas que vamos desenvolver no desporto da Estação Diária. O Presidente da Câmara Municipal de Viseu, João Azevedo, confirmou que o município já não vai receber o Rally de Portugal em 2027, depois da FIA ter deixado Portugal fora do calendário para o próximo ano. O Académico de Viseu defronta o Futebol Clube do Porto no Estádio do Dragão, num jogo dos quartos de final da Taça da Liga, que vai apurar uma das quatro equipas para a Final Four, que volta a realizar-se em Leiria em janeiro de 2027. O Viseu 2001 desloca-se sábado ao Cinto São João em Coimbra, na terceira jornada da Série B da 2ª Divisão Nacional de Futsal, depois de ter empatado a 4 bolas com o Belenenses na segunda ronda. A dupla viziense Hugo Lopes Magda Oliveira regressa esta sexta-feira à competição no Rally Casinos do Algarve, sexta prova do Campeonato de Portugal de Rallies, depois do acidente no shakedown do Rally da Água. Agora é só ficarem atentos ao desenvolvimento destes e outros temas no desporto da Estação Diária. 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
4: O presidente da Câmara de Viseu, João Azevedo, confirmou que o município já não vai receber o Rally de Portugal em 2027, depois da FIA ter deixado Portugal fora do calendário do próximo ano. Viseu tinha sido anunciada como base logística da prova nos próximos dois anos e deveria também receber uma classificativa. João Azevedo considera que a saída do Mundial prejudica o país e defende uma solução alternativa para a região centro. O autarca já transmitiu essa preocupação ao turismo do centro de Portugal. O ACP diz que alterações de última hora do calendário do Mundial afetaram o Rally de Portugal se admite o regresso da prova em 2028. Nesse cenário, João Azevedo garante que Viseu estará novamente envolvida. Lembrou que o município não fez investimentos financeiros, mas mobilizou equipas para preparar-se a operação. O Académico de Viseu defrontou o Futebol Clube do Porto no Estádio do Dragão, no jogo dos quartos de final da Taça da Liga, que vai apurar uma das quatro equipas para a Final Four, que volta de novo a realizar-se em Leiria. Vai ser em janeiro de 2027. O encontro será disputado no dia 28 de outubro, pelas 8h30 da noite, em jogo a eliminar. A Final Four está então marcada para os dias 5, 6 e 9 de janeiro, com as meias finais a realizarem-se nos dois primeiros dias e a final no dia 9. Esta será a última edição da Taça da Liga com o atual formato. A partir de 27-28, a competição será reformulada, com todas as equipas a poderem participar e os clubes envolvidos nas competições europeias a entrarem diretamente nos quartos de final. A última edição da Taça da Liga foi conquistada pelo Vitória de Guimarães, que venceu o Sporting Braga na final por 2-1. O Viseu 2001 joga sábado no recinto de São João, em Coimbra, na terceira jornada da Série B da 2ª Divisão Nacional de Futsal, depois de ter empatado 4-4 com o Belenenses na segunda ronda. A formação viziense soma 4 pontos, fruto de uma vitória e um empate, e ocupa o quarto lugar da classificação com 8 golos marcados e 5 sofridos. O adversário de sábado, o Centro Social São João, é um dos líderes da classificação, que soma 6 pontos depois de 2 vitórias nas duas primeiras jornadas da competição. O jogo está marcado para as 18h30 da tarde, vai acontecer no pavilhão do Centro Social São João, em Coimbra. A dupla viziense Hugo Lopes e Magda Oliveira regressa esta sexta-feira à competição no Rally Casinos do Algarve, sexta prova do Campeonato Portugal de Rallys, depois do acidente violento que sofreu no shakedown do Rally da Água. A dupla, volante de um Hyundai i20 Rally 2, integra uma lista de 68 equipas, 22 das quais em carros Rally 2. A partida oficial do Rally Casinos do Algarve está marcada para sexta-feira às 3h20 da tarde, em Lagoa. A prova inclui classificativas em Lagos, Budanos, Messines, Santana da Serra e São Marcos da Serra, terminando sábado com a City Stage de Portimão e a cerimónia do pódio. No total estão previstos 120 km de classificativas. O Campeonato de Portugal de Rallys é liderado por Roberto Rodrigues, seguido de Pedro Almeida, quando faltam 3 provas para o final da temporada. 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
0: 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Previsão do estado do tempo para as próximas 24 horas. O Instituto Português de Mar e da Atmosfera está a prever para o distrito de Viseu céu pouco nublado ou limpo, com vento fraco a moderado, superando por vezes forte nas terras altas do norte e centro. O IPMA está também a prever uma pequena descida das temperaturas, com o mercúrio dos termómetros a chegar aos 20 graus de máxima e a mínima a registrar durante a noite valores perto dos 11 graus no distrito de Viseu.
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0: 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São estas algumas das notícias que vamos destacar na edição do dia do Diário da Estação. A Câmara de Viseu abriu candidaturas a 20 bolsas de estudo para alunos das áreas da música, dança e teatro destinadas ao ano letivo 2026-2027. O serviço Ir e Vir permite deslocações de táxi pelo preço de um bilhete de autocarro nos 14 municípios da Sim, Viseu, Dom Afonso, transportou mais de 66 mil passageiros nos 5 anos de funcionamento. A Universidade Politécnica de Viseu ficou com 307 vagas por preencher na segunda fase do concurso nacional do acesso ao ensino superior, no total de 4.069 lugares que ficaram vazios em todo o país. O projeto municipal Mais Sénior, Mais Atividade, Mais Vida inicia no próximo dia 6 de outubro um novo ano de atividades no Conselho de Castro Daire. Agora é só ficarem atentos ao desenvolvimento destes e outros temas no Diário da Estação. 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
1: 3 horas.
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5: A Câmara de Viseu abriu as candidaturas a 20 bolsas de estudo para alunos das áreas de música, dança e teatro destinadas ao novo ano letivo. As candidaturas podem ser feitas até 14 de outubro e as bolsas têm a duração de 10 meses, informou o município. O apoio abrange alunos do Conservatório Regional de Música de Viseu e da Escola de Dança Lugar Presente, com bolsas destinadas às áreas da música, da dança e do teatro. Na seleção dos candidatos serão considerados critérios como a situação socioeconómica do agregado familiar, o aproveitamento escolar, a prática musical anterior em associações ou coletividades e a naturalidade ou residência do Conselho de Viseu nos últimos 5 anos. Segundo a autarquia viziense, as bolsas pretendem reforçar o apoio municipal à formação artística e à frequência destas áreas de ensino. O serviço Irivir, que permite as deslocações de táxi pelo preço de um bilhete de autocarro nos 14 municípios da Sim Viseu do Lafões, transportou mais de 66 mil passageiros nos 5 anos que leva de funcionamento. O projeto arrancou em outubro de 2021 e chegou a Viseu em 2025, o último Conselho da Região a integrar a rede, que conta atualmente com 120 táxis. Em julho deste ano, o serviço registrou 3.297 passageiros, o valor mensal mais elevado desde o início da operação. No dia 23 de julho foi atingido também o máximo diário com 205 viagens. O serviço inclui ainda ligações ao Aeródromo Municipal de Viseu, através do serviço Aeródromo. Assim, Viseu Dom Lafões instalou recentemente 39 estações nos 14 municípios, numa nova fase de qualificação do serviço. A Universidade Politécnica de Viseu ficou com 307 vagas por preencher na segunda fase do Concurso Nacional de Acesso ao Ensino Superior, no total de 4.069 lugares que ficaram vazios em todo o país. Na segunda fase foram colocados 9.116 estudantes, mais de 292 do que no ano passado. Segundo os dados do Ministério da Educação, mais de metade das vagas ficou por preencher nas instituições de ensino superior de Bragança, Beja e Viseu. Entre os politécnicos, o de Viseu foi o terceiro com mais vagas para ocupar, atrás de Bragança, com 885 e Castelo Branco, com 308. Os estudantes que foram colocados têm agora que fazer a matrícula até o dia 3 de outubro. A terceira fase de candidaturas decorre entre 10 e 12 de outubro. O projeto municipal Se Mais Sénior, Mais Atividade, Mais Vida inicia no próximo dia 6 de outubro o novo ano de atividades do Conselho de Castro Daire. A iniciativa é dirigida à população sénior do Conselho e junta atividade física e momentos de convívio com o objetivo de promover o envelhecimento ativo e contribuir para o bem-estar dos participantes. O município de Castro Daire dá assim continuidade a um projeto que pretende incentivar a prática regular de exercício físico e a participação da população sénior em atividades de grupo. O programa referente a 2026-27 arranca então na próxima terça-feira, dia 6 de outubro. 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
2: 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Previsão do estado do tempo para as próximas 24 horas. O Instituto Português do Mar e da Atmosfera está a prever para o distrito de Viseu céu pouco nublado ou limpo, com vento fraco a moderado, superando por vezes forte nas terras altas do norte e centro. O IPMA está também a prever uma pequena descida das temperaturas, com o mercúrio dos termómetros a chegar aos 20 graus de máxima e a mínima a registrar durante a noite valores perto dos 11 graus no distrito de Viseu.
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3: Começa agora mais uma hora de música sem parar na Estação Diária. Bem-vindo! Para começar, ouvimos um tema em português. A seguir tenho preparado para ti uma supernova música acabada de estrear para ouvires com a máxima atenção na tua Estação Diária 96.8 FM.
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1: 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São estes uns dos temas em voo do desporto da Sondia. O presidente municipal de Viseu, João Azevedo, afirmou que o município já vai receber em Portugal 2027 depois de ter liberado Portugal do calendário para o ano. O Académico de Viseu Futebol do Porto no Estádio Dragão, num dos quadros de taça que vai uma das qualifas para a FOFOR que vai realizar-se em Apenas de 2007. O Viseu 2000 toca sábado ao Sítio São João e Coimbra, terceira jornada em pé da 2ª Divisão Nacional de Futebol, depois datada a 4 aos colunas na 2ª Ronda. A Viziense Lopes Mar Oliveira resta sexta à competição em Casino do Algarve, sexta prova campeonato de Alto Rally Cidip no Jeito do Rally d'Água. Agora só fiquem atentos aos movimentos e outros desmutos desta semana. 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

0: equipa de dois mais carros ali dois. A oficial Rally Zinsuarov está marcada para a feira de 3:20 a Arcela, a percluir classificações em Lagos, Danos, Nazinhos, a Serra da Serra, o Marcos da, e não se sabe com a City 3 de Timão e a Semana do Pá. Não estão previstos 100 km classificativas. O canato de Ponte Rally é liderado pelo Pedro Rios, seguido de Pedro Alda, com faltam 3 ovos para o final da temporada. 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
1: 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Previsão do estado do tempo para as próximas 24 horas. Instituto de Vias de Mato estará a prever para o rito de Viso um pouco um brinco com ver fraca muda de superante vezes fortes terras ao do norte e do. Mas está também a ver uma descida de temperaturas com mercúrio do Amos a achar graus de mar e a minha está de muito valor perto dos olhos no distrito de Viseu.
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0: São estas algumas das notícias que vamos destacar na edição do dia do Diário da Estação. A Câmara de Viseu abriu candidaturas a 20 bolsas de estudo para alunos das áreas da música, dança e teatro destinadas ao ano letivo 2026-2027. O serviço Ir e Vir, que permite deslocações de táxi pelo preço de um bilhete de autocarro nos 14 municípios da Sim, Viseu, Dom Afonso, transportou mais de 66 mil passageiros nos 5 anos de funcionamento. A Universidade Politécnica de Viseu ficou com 307 vagas por preencher na segunda fase do concurso nacional do acesso ao ensino superior. No total de 4.069 lugares ficaram vazios em todo o país. O projeto municipal Mais Sénior, Mais Atividade, Mais Vida inicia no próximo dia 6 de outubro um novo ano de atividades no concelho de Castro Daire. Agora é só ficarem atentos ao desenvolvimento destes e outros temas no Diário da Estação. 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
1: Quatro horas.
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5: A Câmara de Viseu abriu as candidaturas a 20 bolsas de estudo para alunos das áreas de música, dança e teatro destinadas ao novo ano letivo. As candidaturas podem ser feitas até 14 de outubro e as bolsas têm a duração de 10 meses, informou o município. O apoio abrange alunos do Conservatório Regional de Música de Viseu e da Escola de Dança Lugar Presente, com bolsas destinadas às áreas da música, da dança e do teatro. Na seleção dos candidatos serão considerados critérios como a situação socioeconómica do agregado familiar, o aproveitamento escolar, a prática musical anterior em associações ou coletividades e a naturalidade ou residência do Conselho de Viseu nos últimos 5 anos. Segundo a autarquia viziense, as bolsas pretendem reforçar o apoio municipal à formação artística e à frequência destas áreas de ensino. O serviço Irivir, que permite deslocações de táxi pelo preço de um bilhete de autocarro nos 14 municípios da Sim Viseu do Lafões, transportou mais de 66 mil passageiros nos 5 anos que leva de funcionamento. O projeto arrancou em outubro de 2021 e chegou a Viseu em 2025, o último concelho da região a integrar a rede, que conta atualmente com 120 táxis. Em julho deste ano, o serviço registrou 3.297 passageiros, o valor mensal mais elevado desde o início da operação. No dia 23 de julho foi atingido também o máximo diário com 205 viagens. O serviço inclui ainda ligações ao Aeródromo Municipal de Viseu, através do serviço Aeródromo. Assim, Viseu Dom Lafões instalou recentemente 39 estações nos 14 municípios, numa nova fase de qualificação do serviço. A Universidade Politécnica de Viseu ficou com 307 vagas por preencher na segunda fase do Concurso Nacional de Acesso ao Ensino Superior, no total de 4.069 lugares que ficaram vazios em todo o país. Na segunda fase foram colocados 9.116 estudantes, mais de 292 do que no ano passado. Segundo os dados do Ministério da Educação, mais de metade das vagas ficou por preencher nas instituições de ensino superior de Bragança, Beja e Viseu. Entre os politécnicos, o de Viseu foi o terceiro com mais vagas para ocupar-se, atrás de Bragança, com 885 e Castelo Branco, com 308. Os estudantes que foram colocados têm agora que fazer a matrícula até o dia 3 de outubro. A terceira fase de candidaturas decorre entre 10 e 12 de outubro. O projeto municipal Mais Sénior, Mais Atividade, Mais Vida inicia no próximo dia 6 de outubro o novo ano de atividades do Conselho de Castro Daire. A iniciativa é dirigida à população sénior do Conselho e junta atividade física e momentos de convívio com o objetivo de promover o envelhecimento ativo e contribuir para o bem-estar dos participantes. O município de Castro Daire dá assim continuidade a um projeto que pretende incentivar a prática regular de exercício físico e a participação da população sénior em atividades de grupo. O programa referente a 2026-27 arranca então na próxima terça-feira, dia 6 de outubro. A atualização das notícias em estaçãodiariajornal.sapo.pt e também no site da Estação Diária Rádio em 908.fm.
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0: 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Previsão do estado do tempo para as próximas 24 horas. O Instituto Português de Mar e da Atmosfera está a prever para o distrito de Viseu céu pouco nublado ou limpo, com vento fraco a moderado, superando por vezes forte nas terras altas do norte e centro. O IPMA está também a prever uma pequena descida das temperaturas, com o mercúrio dos termómetros a chegar aos 20 graus de máxima e a mínima a registrar durante a noite valores perto dos 11 graus no distrito de Viseu.
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3: Ora viva, voltámos à antena depois do sinal horário e logo a seguir destacamos algumas das músicas que mais estão a bater no mercado nacional. Supernova na Estação Diária. Fiquem bem.
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0: 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Boa noite. Para quem está atento à informação de caráter desportivo, depois do bloco comercial, vem aí os destaques e as notícias atualizadas nesta sessão diária. Iremos voltar para a segunda meia hora desta emissão Super Estação.
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8: São estes alguns dos temas que vamos desenvolver no desporto da Estação Diária. O Presidente da Câmara Municipal de Viseu, João Azevedo, confirmou que o município já não vai receber o Rally de Portugal em 2027, depois da FIA ter deixado Portugal fora do calendário para o próximo ano. O Académico de Viseu defronta ao Futebol Clube do Porto no Estádio do Dragão, num jogo dos quartos de final da Taça da Liga, que vai apurar uma das quatro equipas para a Final Four, que volta a realizar-se em Leiria em janeiro de 2027. O Viseu 2001 desloca-se sábado ao Recinto São João em Coimbra, na terceira jornada da Série B da 2ª Divisão Nacional de Futsal, depois de ter empatado a 4 bolas com o Belenenses na segunda ronda. A dupla viziense Hugo Lopes Magda Oliveira regressa esta sexta-feira à competição no Rally Casinos do Algarve, sexta prova do Campeonato de Portugal de Rallies, depois do acidente no shakedown do Rally da Água. Agora é só ficarem atentos ao desenvolvimento destes e outros temas no desporto da Estação Diária.
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4: Já a seguir, bloco de informação desportiva às 4h30.
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5: O presidente da Câmara de Viseu, João Azevedo, confirmou que o município já não vai receber o Rally de Portugal em 2027, depois da FIA ter deixado Portugal fora do calendário do próximo ano. Viseu tinha sido anunciada como base logística da prova nos próximos 2 anos e deveria também receber uma classificativa. João Azevedo considera que a saída do Mundial prejudica o país e defende uma solução alternativa para a região centro. O autarca já transmitiu essa preocupação ao turismo do centro de Portugal. O ACP diz que alterações de última hora do calendário do Mundial afetaram o Rally de Portugal se admite o regresso da prova em 2028. Nesse cenário, João Azevedo garante que Viseu estará novamente envolvida. Lembrou que o município não fez investimentos financeiros, mas mobilizou equipas para preparar-se à operação. O Académico de Viseu defrontou o Futebol Clube do Porto no Estádio do Dragão, no jogo dos quartos de final da Taça da Liga, que vai apurar uma das 4 equipas para a Final Four, que volta de novo a realizar-se em Leiria. Vai ser em janeiro de 2027. O encontro será disputado no dia 28 de outubro, pelas 8h30 da noite, em jogo a eliminar. A Final Four está então marcada para os dias 5, 6 e 9 de janeiro, com as meias finais a realizarem-se nos 2 primeiros dias e a final no dia 9. Esta será a última edição da Taça da Liga com o atual formato. A partir de 27-28, a competição será reformulada, com todas as equipas a poderem participar e os clubes envolvidos nas competições europeias a entrarem diretamente nos quartos de final. A última edição da Taça da Liga foi conquistada pelo Vitória de Guimarães, que venceu o Sporting Braga na final por 2-1. O Viseu 2001 joga sábado no recinto de São João, em Coimbra, na 3ª jornada da Série B da 2ª Divisão Nacional de Futsal, depois de ter empatado 4-4 com o Belenenses na 2ª ronda. A formação viziense soma 4 pontos, fruto de uma vitória e um empate, e ocupa o 4º lugar da classificação com 8 golos marcados e 5 sofridos. O adversário de sábado, o Centro Social São João, é um dos líderes da classificação, que soma 6 pontos depois de 2 vitórias nas 2 primeiras jornadas da competição. O jogo está marcado para as 18h30, vai acontecer no pavilhão do Centro Social São João, em Coimbra. A dupla viziense Hugo Lopes e Magda Oliveira regressa esta sexta-feira à competição no Rally Casinos do Algarve, 6ª prova do Campeonato Portugal de Rallys, depois do acidente violento que sofreu no shakedown do Rally da Água. A dupla, volante de um Hyundai i20 Rally 2, integra uma lista de 68 equipas, 22 das quais em carros Rally 2. A partida oficial do Rally Casinos do Algarve está marcada para sexta-feira às 3h20 em Lagoa. A prova inclui classificativas em Lagos, Budanos, Messines, Santana da Serra e São Marcos da Serra, terminando sábado com a City Stage de Portimão e a cerimónia do pódio. No total estão previstos 120 km de classificativas. O Campeonato de Portugal de Rallys é liderado por Roberto Rodrigues, seguido de Pedro Almeida, quando faltam 3 provas para o final da temporada. 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
11: Previsão do estado do tempo para as próximas 24 horas.
12: O Instituto Português de Mar e da Atmosfera está a prever para o distrito de Viseu céu pouco nublado ou limpo, com vento fraco a moderado, superando por vezes forte nas terras altas do norte e centro. O IPMA está também a prever uma pequena descida das temperaturas, com o mercúrio dos termómetros a chegar aos 20 graus de máxima e a mínima a registrar durante a noite valores perto dos 11 graus no distrito de Viseu.
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0: 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Vamos avançar para os destaques que, à hora certa, irão fazer parte do Diário da Estação, de segunda a domingo, na Estação Oficial de Viseu.
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1: Para vos darmos a saber as novidades do Diário da Estação, iremos convidar-vos para estarem atentos aos destaques que iremos ouvir já de seguida. Retomaremos a hora para partilhar o melhor da música em 96.80. Até já!

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0: 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São estes alguns dos temas que vamos desenvolver no desporto da Estação Diária. A Seleção Nacional de Portugal está em Oslo um domingo de fronte à Noruega pelas 19h45 na segunda jornada do Grupo A4 da Liga das Nações. Carvalhais, Rezende e Penalva do Castelo, os três primeiros classificados da Divisão de Honra da Associação de Futebol Viseu, entram em campo este domingo para defender a liderança na terceira jornada. O Viseu 2001 recebe este domingo os Belenenses em jogo da segunda jornada da 2ª Divisão Nacional de Futsal. O Sport Viseu e Benfica suspendeu a atividade da equipa sénior feminina de futsal para a época 2026-2027. Agora é só ficarem atentos ao desenvolvimento destes e outros temas no desporto da Estação Diária. 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
2: A Câmara de Viseu abriu as candidaturas a 20 bolsas de estudo para alunos das áreas de música, dança e teatro destinadas ao novo ano letivo. As candidaturas podem ser feitas até 14 de outubro e as bolsas têm a duração de 10 meses, informou o município. O apoio abrange alunos do Conservatório Regional de Música de Viseu e da Escola de Dança Lugar Presente, com bolsas destinadas às áreas da música, da dança e do teatro. Na seleção dos candidatos serão considerados critérios como a situação socioeconómica do agregado familiar, o aproveitamento escolar, a prática musical anterior em associações ou coletividades e a naturalidade ou residência do Conselho de Viseu nos últimos 5 anos. Segundo a autarquia viziense, as bolsas pretendem reforçar o apoio municipal à formação artística e à frequência destas áreas de ensino. O serviço Ir e Vir, que permite as deslocações de táxi pelo preço de um bilhete de autocarro nos 14 municípios da Simvisa do Lafões, transportou mais de 66 mil passageiros nos 5 anos que leva de funcionamento. O projeto arrancou em outubro de 2021 e chegou a Viseu em 2025, o último Conselho da Região a integrar a rede, que conta atualmente com 120 táxis. Em julho deste ano, o serviço registrou 3.297 passageiros, o valor mensal mais elevado desde o início da operação. No dia 23 de julho foi atingido também o máximo diário com 205 viagens. O serviço inclui ainda ligações ao Aeródromo Municipal de Viseu, através do serviço Aeródromo. Assim, Viseu de Lafões instalou recentemente 39 estações nos 14 municípios, numa nova fase de qualificação do serviço. A Universidade Politécnica de Viseu ficou com 307 vagas por preencher na segunda fase do Concurso Nacional de Acesso ao Ensino Superior, no total de 4.069 lugares que ficaram vazios em todo o país. Na segunda fase foram colocados 9.116 estudantes, mais de 292 do que no ano passado. Segundo os dados do Ministério da Educação, mais de metade das vagas ficou por preencher nas instituições de ensino superior de Bragança, Beja e Viseu. Entre os politécnicos, o de Viseu foi o terceiro com mais vagas para ocupar, atrás de Bragança, com 885, e Castelo Branco, com 308. Os estudantes que foram colocados têm agora que fazer a matrícula até o dia 3 de outubro. A terceira fase de candidaturas decorre entre 10 e 12 de outubro. O projeto municipal Mais Sénior, Mais Atividade, Mais Vida inicia no próximo dia 6 de outubro o novo ano de atividades do Conselho de Castro Daire. A iniciativa é dirigida à população sénior do Conselho e junta atividade física e momentos de convívio com o objetivo de promover o envelhecimento ativo e contribuir para o bem-estar dos participantes. O município de Castro Daire dá assim continuidade a um projeto que pretende incentivar a prática regular de exercício físico e a participação da população sénior em atividades de grupo. O programa referente a 2026-27 arranca então na próxima terça-feira, dia 6 de outubro. A atualização das notícias à Estação Diária Jornal.sapo.pt e também no site da Estação Diária Rádio em 908.fm.
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3: O Instituto Português de Mar e da Atmosfera está a prever para o distrito de Viseu céu pouco nublado ou limpo, com vento fraco a moderado, superando por vezes forte nas terras altas do norte e centro. O IPMA está também a prever uma pequena descida das temperaturas, com o mercúrio dos termómetros a chegar aos 20 graus de máxima e a mínima a registrar durante a noite valores perto dos 11 graus no distrito de Viseu.
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4: Estamos aí de regresso para quem segue regularmente a Estação Oficial de Viseu. Ouvimos Tuga da Estação na Estação Diária. A Supernova é o som que iremos recomendar já de seguida. Até já!
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0: notas da estação. E logo a seguir, vêm os temas que merecem relevo nos diferentes tops do mercado da música. Até já.
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0: atualizamos os principais títulos das notícias de caráter desportivo. Vêm os comerciais e o bloco de informação. Voltaremos para a segunda meia hora com muito mais energia. Fiquem bem.
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5: São estes alguns dos temas que vamos desenvolver no desporto da Estação Diária. O Presidente da Câmara Municipal de Viseu, João Azevedo, confirmou que o município já não vai receber o Rally de Portugal em 2027, depois da FIA ter deixado Portugal fora do calendário para o próximo ano. O Académico de Viseu defronta o Futebol Clube do Porto no Estádio do Dragão, num jogo dos quartos de final da Taça da Liga, que vai apurar uma das quatro equipas para a Final Four, que volta a realizar-se em Leiria em janeiro de 2027. O Viseu 2001 desloca-se sábado ao Recinto São João em Coimbra, na terceira jornada da Série B da 2ª Divisão Nacional de Futsal, depois de ter empatado a 4 bolas com o Lumenses na segunda ronda. A dupla viziense Hugo Lopes Magda Oliveira regressa esta sexta-feira à competição no Rally Casinos do Algarve, sexta prova do Campeonato de Portugal de Rallies, depois do acidente no shakedown do Rally da Água. Agora é só ficarem atentos ao desenvolvimento destes e outros temas no desporto da Estação Diária.
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3: O presidente da Câmara de Viseu, João Azevedo, confirmou que o município já não vai receber o Rally de Portugal em 2027, depois da FIA ter deixado Portugal fora do calendário do próximo ano. Viseu tinha sido anunciada como base logística da prova nos próximos 2 anos e deveria também receber uma classificativa. João Azevedo considera que a saída do Mundial prejudica o país e defende uma solução alternativa para a região centro. O autarca já transmitiu essa preocupação ao turismo do centro de Portugal. O ACP diz que alterações de última hora do calendário do Mundial afetaram o Rally de Portugal se admite o regresso da prova em 2028. Nesse cenário, João Azevedo garante que Viseu estará novamente envolvida. Lembrou que o município não fez investimentos financeiros, mas mobilizou equipas para preparar a operação. O Académico de Viseu defrontou o Futebol Clube do Porto no Estádio do Dragão, no jogo dos quartos de final da Taça da Liga, que vai apurar uma das 4 equipas para a Final Four, que volta de novo a realizar-se em Leiria. Vai ser em janeiro de 2027. O encontro será disputado no dia 28 de outubro, pelas 8h30 da noite, em jogo a eliminar. A Final Four está então marcada para os dias 5, 6 e 9 de janeiro, com as meias-finais a realizarem-se nos 2 primeiros dias e a final no dia 9. Esta será a última edição da Taça da Liga com o atual formato. A partir de 27-28, a competição será reformulada, com todas as equipas a poderem participar e os clubes envolvidos nas competições europeias a entrarem diretamente nos quartos de final. A última edição da Taça da Liga foi conquistada pelo Vitória de Guimarães, que venceu o Sporting Braga na final por 2-1. O Viseu 2001 joga sábado no recinto de São João, em Coimbra, na 3ª jornada da Série B da 2ª Divisão Nacional de Futsal, depois de ter empatado 4-4 com o Belenenses na 2ª ronda. A formação viziense soma 4 pontos, fruto de uma vitória e um empate, e ocupa o 4º lugar da classificação com 8 golos marcados e 5 sofridos. O adversário de sábado, o Centro Social São João, é um dos líderes da classificação, que soma 6 pontos depois de 2 vitórias nas 2 primeiras jornadas da competição. O jogo está marcado para as 18h30, vai acontecer no pavilhão do Centro Social São João, em Coimbra. A dupla viziense Hugo Lopes, Magda Oliveira, regressa esta sexta-feira à competição no Rally Casinos do Algarve, 6ª prova do Campeonato Portugal de Rallys, depois do acidente violento que sofreu no shakedown do Rally da Água. A dupla, ao volante de um Hyundai i20 Rally 2, integra uma lista de 68 equipas, 22 das quais em carros Rally 2. A partida oficial do Rally Casinos do Algarve está marcada para sexta-feira às 3h20 em Lagoa. A prova inclui classificativas em Lagos, Budens, Messines, Santana da Serra e São Marcos da Serra, terminando sábado com a City Stage de Portimão e a cerimónia do pódio. No total estão previstos 120 km de classificativas. O Campeonato de Portugal de Rallys é liderado por Roberto Rodrigues, seguido de Pedro Almeida, quando faltam 3 provas para o final da temporada. 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
4: Previsão do estado do tempo para as próximas 24 horas.
2: O Instituto Português de Mar e da Atmosfera está a prever para o distrito de Viseu céu pouco nublado ou limpo, com vento fraco a moderado, superando por vezes forte nas terras altas do norte e centro. O IPMA está também a prever uma pequena descida das temperaturas, com o mercúrio dos termómetros a chegar aos 20 graus de máxima e a mínima a registrar durante a noite valores perto dos 11 graus no distrito de Viseu.
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3: Já de seguida, a proposta Super Remix. Aponta aí, 96.8, pista de dança. Lá mais para a noite, a seguir às 23, para escutares na Estação Oficial de Viseu.
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1: 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Boa noite. 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Fiquem bem.
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0: Estação Diária, boa noite. Ora, estamos nós de novo em 96.80. Estivemos aí com o melhor da música que vai rodando na antena da Estação Diária. Reservamos ainda para o final desta edição os títulos que iremos destacar no Diário da Estação. Fiquem bem, iremos regressar logo após o Bloco das Notícias.
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1: São estes alguns dos temas que vamos desenvolver no desporto da Estação Diária. A Seleção Nacional de Portugal está em Oslo um domingo de fronte à Noruega pelas 19h45 na segunda jornada do Grupo A4 da Liga das Nações. Carvalhais, Rezende e Penalva do Castelo, os três primeiros classificados da Divisão de Honra da Associação de Futebol Viseu, entram em campo este domingo para defender a liderança na terceira jornada. O Viseu 2001 recebe este domingo os bolonenses em jogo da segunda jornada da 2ª Divisão Nacional de Futsal. O Sport Viseu e Benfica suspendeu a atividade da equipa sénior feminina de futsal para a época 2026-2027. Agora é só ficarem atentos ao desenvolvimento destes e outros temas no desporto da Estação Diária. 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
3: Seis horas.
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6: A Câmara de Viseu abriu as candidaturas a 20 bolsas de estudo para alunos das áreas de música, dança e teatro destinadas ao novo ano letivo. As candidaturas podem ser feitas até 14 de outubro e as bolsas têm a duração de 10 meses, informou o município. O apoio abrange alunos do Conservatório Regional de Música de Viseu e da Escola de Dança Lugar Presente, com bolsas destinadas às áreas da música, da dança e do teatro. Na seleção dos candidatos serão considerados critérios como a situação socioeconómica do agregado familiar, o aproveitamento escolar, a prática musical anterior em associações ou coletividades e a naturalidade ou residência do Conselho de Viseu nos últimos 5 anos. Segundo a autarquia viziense, as bolsas pretendem reforçar o apoio municipal à formação artística e à frequência destas áreas de ensino. O serviço Ir e Vir, que permite as deslocações de táxi pelo preço de um bilhete de autocarro nos 14 municípios da Simvisil de Lafões, transportou mais de 66 mil passageiros nos 5 anos que leva de funcionamento. O projeto arrancou em outubro de 2021 e chegou a Viseu em 2025, o último concelho da região a integrar a rede, que conta atualmente com 120 táxis. Em julho deste ano, o serviço registrou 3.297 passageiros, o valor mensal mais elevado desde o início da operação. No dia 23 de julho foi atingido também o máximo diário com 205 viagens. O serviço inclui ainda ligações ao Aeródromo Municipal de Viseu, através do serviço Aeródromo. Assim, Viseu Dom Lafões instalou recentemente 39 estações nos 14 municípios, numa nova fase de qualificação do serviço. A Universidade Politécnica de Viseu ficou com 307 vagas por preencher na segunda fase do Concurso Nacional de Acesso ao Ensino Superior, no total de 4.069 lugares que ficaram vazios em todo o país. Na segunda fase foram colocados 9.116 estudantes, mais de 292 do que no ano passado. Segundo os dados do Ministério da Educação, mais de metade das vagas ficou por preencher nas instituições de ensino superior de Bragança, Beja e Viseu. Entre os politécnicos, o de Viseu foi o terceiro com mais vagas para ocupar, atrás de Bragança, com 885 e Castelo Branco, com 308. Os estudantes que foram colocados têm agora que fazer a matrícula até o dia 3 de outubro. A terceira fase de candidaturas decorre entre 10 e 12 de outubro. O projeto municipal Mais Sénior, Mais Atividade, Mais Vida inicia no próximo dia 6 de outubro o novo ano de atividades do Conselho de Castro Daire. A iniciativa é dirigida à população sénior de Conselho e junta atividade física e momentos de convívio com o objetivo de promover o envelhecimento ativo e contribuir para o bem-estar dos participantes. O município de Castro Daire dá assim continuidade a um projeto que pretende incentivar a prática regular de exercício físico e a participação da população sénior em atividades de grupo. O programa referente a 2026-27 arranca então na próxima terça-feira, dia 6 de outubro. A atualização das notícias à Estação Diária Jornal.sapo.pt e também no site da Estação Diária Rádio em 908.fm.
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8: Previsão do estado do tempo para as próximas 24 horas.
7: O Instituto Português de Mar e da Atmosfera está a prever para o distrito de Viseu céu pouco mudado ou limpo, com vento fraco a moderado, superando por vezes forte nas terras altas do norte e centro. O IPMA está também a prever uma pequena descida das temperaturas, com o mercúrio dos termómetros a chegar aos 20 graus de máxima e a mínima a registrar durante a noite valores perto dos 11 graus no distrito de Viseu.
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10: Team House é a malha que te propomos para ficares colado na rádio e que te chama a atenção para a pista de dança, mais logo, depois das 23.
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4: Olá, esta é a frequência da Estação Diária. Chamamos a atenção para a primeira das músicas rodadas. Ouvimos Fuga da Estação, a Supernova é a malha que divulgamos nos minutos que se seguem. Fiquem bem.
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0: 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Boa noite. Para que nos próximos minutos possas ficar ligado na Estação Diária Rádio, escolhemos mais um super som que iremos recomendar já de seguida. 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
1: Estamos aí para dar a conhecer as grandes novidades do dia. Os principais títulos do desporto na Estação Diária. Regressaremos logo depois do bloco comercial e das notícias para a segunda meia hora desta emissão. Até já.
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7: 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São estes alguns dos temas que vamos desenvolver no desporto da Estação Diária. O Presidente da Câmara Municipal de Viseu, João Azevedo, confirmou que o município já não vai receber o Rally de Portugal em 2027, depois da FIA ter deixado Portugal fora do calendário para o próximo ano. O Académico de Viseu defronta ao Futebol Clube do Porto no Estádio do Dragão, num jogo dos quartos de final da Taça da Liga, que vai apurar uma das quatro equipas para a Final Four, que volta a realizar-se em Leiria em janeiro de 2027. O Viseu 2001 desloca-se sábado ao Recinto São João, em Coimbra, na terceira jornada da Série B da 2ª Divisão Nacional de Futsal, depois de ter empatado a 4 bolas com o Belenenses na segunda ronda. A dupla viziense Hugo Lopes Magda Oliveira regressa esta sexta-feira à competição no Rally Casinos do Algarve, sexta prova do Campeonato de Portugal de Rallies, depois do acidente no shakedown do Rally da Água. Agora é só ficarem atentos ao desenvolvimento destes e outros temas no desporto da Estação Diária.
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4: O presidente da Câmara de Viseu, João Azevedo, confirmou que o município já não vai receber o Rally de Portugal em 2027, depois da FIA ter deixado Portugal fora do calendário do próximo ano. Viseu tinha sido anunciada como base logística da prova nos próximos 2 anos e deveria também receber uma classificativa. João Azevedo considera que a saída do Mundial prejudica o país e defende uma solução alternativa para a região centro. O autarca já transmitiu essa preocupação ao turismo do centro de Portugal. O ACP diz que alterações de última hora do calendário do Mundial afetaram o Rally de Portugal se admite o regresso da prova em 2028. Nesse cenário, João Azevedo garante que Viseu estará novamente envolvida. Lembrou que o município não fez investimentos financeiros, mas mobilizou equipas para preparar-se à operação. O Académico de Viseu defrontou o Futebol Clube do Porto no Estádio do Dragão, no jogo dos quartos de final da Taça da Liga, que vai apurar uma das 4 equipas para a Final Four, que volta de novo a realizar-se em Leiria. Vai ser em janeiro de 2027. O encontro será disputado no dia 28 de outubro, pelas 8h30 da noite, em jogo a eliminar. A Final Four está então marcada para os dias 5, 6 e 9 de janeiro, com as meias-finais a realizarem-se nos 2 primeiros dias e a final no dia 9. Esta será a última edição da Taça da Liga com o atual formato. A partir de 27-28, a competição será reformulada, com todas as equipas a poderem participar e os clubes envolvidos nas competições europeias a entrarem diretamente nos quartos de final. A última edição da Taça da Liga foi conquistada pelo Vitória de Guimarães, que venceu o Sporting Braga na final por 2-1. O Viseu 2001 joga sábado no recinto de São João, em Coimbra, na 3ª jornada da Série B da 2ª Divisão Nacional de Futsal, depois de ter empatado 4-4 com o Belenenses na 2ª ronda. A formação viziense soma 4 pontos, fruto de uma vitória e um empate, e ocupa o 4º lugar da classificação com 8 golos marcados e 5 sofridos. O adversário de sábado, o Centro Social São João, é um dos líderes da classificação, que soma 6 pontos depois de 2 vitórias nas 2 primeiras jornadas da competição. O jogo está marcado para as 18h30, vai acontecer no pavilhão do Centro Social São João, em Coimbra. A dupla viziense Hugo Lopes, Magda Oliveira, regressa esta sexta-feira à competição no Rally Casinos do Algarve, 6ª prova do Campeonato Portugal de Rallys, depois do acidente violento que sofreu no shakedown do Rally da Água. A dupla, ao volante de um Hyundai i20 Rally 2, integra uma lista de 68 equipas, 22 das quais em carros Rally 2. A partida oficial do Rally Casinos do Algarve está marcada para sexta-feira às 3h20 em Lagoa. A prova inclui classificativas em Lagos, Budens, Messines, Santana da Serra e São Marcos da Serra, terminando sábado com a City Stage de Portimão e a cerimónia do pódio. No total estão previstos 120 km de classificativas. O Campeonato de Portugal de Rallys é liderado por Roberto Rodrigues, seguido de Pedro Almeida, quando faltam 3 provas para o final da temporada. 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
2: Previsão do estado do tempo para as próximas 24 horas. O Instituto Português de Mar e da Atmosfera está a prever para o distrito de Viseu céu pouco nublado ou limpo, com vento fraco a moderado, superando por vezes forte nas terras altas do norte e centro. O IPMA está também a prever uma pequena descida das temperaturas, com o mercúrio dos termómetros a chegar aos 20 graus de máxima e a mínima a registrar durante a noite valores perto dos 11 graus no distrito de Viseu.
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2: Ricardo Teixeira, o imparável.
7: Hoje vamos falar sobre como é que podemos aumentar a produtividade da nossa empresa sem aumentar o nosso staff. A resposta é automação.
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0: para recuperarmos grandes músicas, estão aí clássicos da estação. Estamos a dar a conhecer algumas das melhores malhas do mercado que rodaram alguns anos atrás. Ainda durante esta hora, recordamos a antena 9680 a fixar no vosso rádio. Até já!
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Boa noite. Estamos de regresso e praticamente a finalizar mais uma hora de emissão da Estação Diária. Avançamos para os destaques que, à hora certa, irão fazer parte do Diário da Estação. Foi um prazer estar convosco durante estes cerca de 60 minutos. Regressaremos à antena logo a seguir à informação atualizada.

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0: 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São estes alguns dos temas que vamos desenvolver no desporto da Estação Diária. A Seleção Nacional de Portugal está em Oslo, domingo, de fronte à Noruega, pelas 19h45, na segunda jornada do Grupo A4 da Liga das Nações. Carvalhais, Rezende e Penalva do Castelo, os três primeiros classificados da Divisão de Honra da Associação de Futebol Viseu, entram em campo este domingo para defender a liderança na terceira jornada. O Viseu 2001 recebe este domingo os bolonenses em jogo da segunda jornada da 2ª Divisão Nacional de Futsal. O Sport Viseu e Benfica suspendeu a atividade da equipa sénior feminina de futsal para a época 2026-2027. Agora é só ficarem atentos ao desenvolvimento destes e outros temas no desporto da Estação Diária. 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
6: 7 horas.
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1: 7 horas, está de volta à informação, na Estação Diária.
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10: A Câmara de Viseu abriu as candidaturas a 20 bolsas de estudo para alunos das áreas de música, dança e teatro destinadas ao novo ano letivo. As candidaturas podem ser feitas até 14 de outubro e as bolsas têm a duração de 10 meses, informou o município. O apoio abrange alunos do Conservatório Regional de Música de Viseu e da Escola de Dança Lugar Presente, com bolsas destinadas às áreas da música, da dança e do teatro. Na seleção dos candidatos serão considerados critérios como a situação socioeconómica do agregado familiar, o aproveitamento escolar, a prática musical anterior em associações ou coletividades e a naturalidade ou residência do Conselho de Viseu nos últimos 5 anos. Segundo a autarquia viziense, as bolsas pretendem reforçar o apoio municipal à formação artística e à frequência destas áreas de ensino. O serviço Ir e Vir, que permite deslocações de táxi pelo preço de um bilhete de autocarro nos 14 municípios da Simvisa do Lafões, transportou mais de 66 mil passageiros nos 5 anos que leva de funcionamento. O projeto arrancou em outubro de 2021 e chegou a Viseu em 2025, o último Conselho da Região a integrar a rede, que conta atualmente com 120 táxis. Em julho deste ano, o serviço registrou 3.297 passageiros, o valor mensal mais elevado desde o início da operação. No dia 23 de julho foi atingido também o máximo diário com 205 viagens. O serviço inclui ainda ligações ao Aeródromo Municipal de Viseu, através do serviço Aeródromo. Assim, Viseu de Lafões instalou recentemente 39 estações nos 14 municípios, numa nova fase de qualificação do serviço. A Universidade Politécnica de Viseu ficou com 307 vagas por preencher na segunda fase do Concurso Nacional de Acesso ao Ensino Superior, no total de 4.069 lugares que ficaram vazios em todo o país. Na segunda fase foram colocados 9.116 estudantes, mais de 292 do que no ano passado. Segundo os dados do Ministério da Educação, mais de metade das vagas ficou por preencher nas instituições de ensino superior de Bragança, Beja e Viseu. Entre os politécnicos, o de Viseu foi terceiro com mais vagas para ocupar, atrás de Bragança, com 885, e Castelo Branco, com 308. Os estudantes que foram colocados têm agora que fazer a matrícula até o dia 3 de outubro. A terceira fase de candidaturas decorre entre 10 e 12 de outubro. O projeto municipal Se Mais Sénior, Mais Atividade, Mais Vida inicia no próximo dia 6 de outubro o novo ano de atividades do Conselho de Castro Daire. A iniciativa é dirigida à população sénior do Conselho e junta atividade física e momentos de convívio com o objetivo de promover o envelhecimento ativo e contribuir para o bem-estar dos participantes. O município de Castro Daire dá assim continuidade a um projeto que pretende incentivar a prática regular de exercício físico e a participação da população sénior em atividades de grupo. O programa referente a 2026-27 arranca então na próxima terça-feira, dia 6 de outubro. 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
1: 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Previsão do estado do tempo para as próximas 24 horas. O Instituto Português de Mar e da Atmosfera está a prever para o distrito de Viseu céu pouco nublado ou limpo, com vento fraco a moderado, superando por vezes forte nas terras altas do norte e centro. O IPMA está também a prever uma pequena descida das temperaturas, com o mercúrio dos termómetros a chegar aos 20 graus de máxima e a mínima a registrar durante a noite valores perto dos 11 graus no distrito de Viseu.
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11: Muito bem, estamos aí em mais uma hora Superstação, com grandes músicas à mistura e com o essencial da informação.
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11: Porque estamos quase no meio da hora, daqui a pouco vamos passar em revista à informação desportiva atualizada na Estação Diária.
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1: Muito bem, está aí a hora de ponta na estação diária. Para perceber onde estão os focos de maior intensidade de trânsito, fique atento ao GPS da estação. Preste atenção às nossas indicações e junto às rotundas da circunvalação de Viseu, onde se encontra maior volume de tráfego. Em hora de ponta, a circulação fica condicionada. Se o caminho que procura percorrer é o da estrada pela zona norte da cidade, isto é, ao cimo da rotunda da Braveses, tem três alternativas. A primeira será descer à Avenida da Europa até à fonte cibernética junto à Feira de São Mateus. E aí, o trânsito começa a complicar. A solução número 2 será tomar o rumo da Avenida da Bélgica, descer até ao continente, continuar em frente até à estátua de Viriato e seguir via Avenida Emílio Navarro. A terceira das alternativas é avançar pela localidade da Braveses em direção à Escola Básica Dr. Azeredo Perdigão, continuar em sentido descendente pela estrada que vai dar a Santiago até apanhar a circunvalação. Ou tenha ainda

0: Voltaremos mais tarde na próxima Hora de Ponta.
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4: 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Bem-vindos a mais uma grande hora na Estação Diária. Abrimos a hora com o Super Tuga e, para seguirmos em frente, mais uma grande malha supernova na Estação Oficial de Viseu. 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

0: Ok, já lá vão os primeiros minutos desta emissão. Soltos na estação. Grandes músicas passam em revista na estação oficial de Viseu. Na Antena 9680. Até já.
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0: muito bem, estou de volta para vos dar grandes novidades. Já a seguir vamos ter em destaque mais um bloco de informação desportiva. A música regressa logo a seguir na Rádio Oficial de Viseu. 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
0: 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São estes alguns dos temas que vamos desenvolver no desporto da Estação Diária. O Presidente da Câmara Municipal de Viseu, João Azevedo, confirmou que o município já não vai receber o Rally de Portugal em 2027, depois da FIA ter deixado Portugal fora do calendário para o próximo ano. O Académico de Viseu defronta o Futebol Clube do Porto no Estádio do Dragão, num jogo dos quartos de final da Taça da Liga, que vai apurar uma das quatro equipas para a Final Four, que volta a realizar-se em Leiria em janeiro de 2027. O Viseu 2001 desloca-se sábado ao Recinto São João em Coimbra, na terceira jornada da Série B da 2ª Divisão Nacional de Futsal, depois de ter empatado a 4 bolas com o Lumenses na segunda ronda. A dupla viziense Hugo Lopes Magda Oliveira regressa esta sexta-feira à competição no Rally Casinos do Algarve, sexta prova do Campeonato de Portugal de Rallies, depois do acidente no shakedown do Rally da Água. Agora é só ficarem atentos ao desenvolvimento destes e outros temas no desporto da Estação Diária. 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
5: O presidente da Câmara de Viseu, João Azevedo, confirmou que o município já não vai receber o Rally de Portugal em 2027, depois da FIA ter deixado Portugal fora do calendário do próximo ano. Viseu tinha sido anunciada como base logística da prova nos próximos 2 anos e deveria também receber uma classificativa. João Azevedo considera que a saída do Mundial prejudica o país e defende uma solução alternativa para a região centro. O autarca já transmitiu essa preocupação ao turismo do centro de Portugal. O ACP diz que alterações de última hora do calendário do Mundial afetaram o Rally de Portugal se admite o regresso da prova em 2028. Nesse cenário, João Azevedo garante que Viseu estará novamente envolvida. Lembrou que o município não fez investimentos financeiros, mas mobilizou equipas para preparar-se a operação. O Académico de Viseu defrontou o Futebol Clube do Porto no Estádio do Dragão, no jogo dos quartos de final da Taça da Liga, que vai apurar uma das 4 equipas para a Final Four, que volta de novo a realizar-se em Leiria. Vai ser em janeiro de 2027. O encontro será disputado no dia 28 de outubro, pelas 8h30 da noite, em jogo a eliminar. A Final Four está então marcada para os dias 5, 6 e 9 de janeiro, com as meias-finais a realizarem-se nos 2 primeiros dias e a final no dia 9. Esta será a última edição da Taça da Liga com o atual formato. A partir de 27-28, a competição será reformulada, com todas as equipas a poderem participar e os clubes envolvidos nas competições europeias a entrarem diretamente nos quartos de final. A última edição da Taça da Liga foi conquistada pelo Vitória de Guimarães, que venceu o Sporting Braga na final por 2-1. O Viseu 2001 joga sábado no recinto de São João, em Coimbra, na terceira jornada da Série B da 2ª Divisão Nacional de Futsal, depois de ter empatado 4-4 com o Belenenses na segunda ronda. A formação viziense soma 4 pontos, fruto de uma vitória e um empate, e ocupa o 4º lugar da classificação, com 8 golos marcados e 5 sofridos. O adversário de sábado, o Centro Social São João, é um dos líderes da classificação, que soma 6 pontos depois de 2 vitórias nas 2 primeiras jornadas da competição. O jogo está marcado para as 18h30, vai acontecer no pavilhão do Centro Social São João, em Coimbra. A dupla viziense Hugo Lopes e Magda Oliveira regressa esta sexta-feira à competição no Rally Casinos do Algarve, 6ª prova do Campeonato de Portugal de Rallys, depois do acidente violento que sofreu no shakedown do Rally da Água. A dupla, ao volante de um Hyundai i20N Rally 2, integra uma lista de 68 equipas, 22 das quais em carros Rally 2. A partida oficial do Rally Casinos do Algarve está marcada para sexta-feira às 3h20 em Lagoa. A prova inclui classificativas em Lagos, Budanos, Messines, Santana da Serra e São Marcos da Serra, terminando sábado com a City Stage de Portimão e a cerimónia do pódio. No total estão previstos 120 km de classificativas. O Campeonato de Portugal de Rallys é liderado por Roberto Rodrigues, seguido de Pedro Almeida, quando faltam 3 provas para o final da temporada. 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
3: O Instituto Português de Mar e da Atmosfera está a prever para o distrito de Viseu céu pouco nublado ou limpo, com vento fraco a moderado, superando por vezes forte nas terras altas do norte e centro. O IPMA está também a prever uma pequena descida das temperaturas, com o mercúrio dos termómetros a chegar aos 20 graus de máxima e a mínima a registrar durante a noite valores perto dos 11 graus no distrito de Viseu.
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10: Hoje vamos falar sobre prioridades do dia e objetivos anuais. É o que vamos falar já a seguir, por isso estejam por aí.
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1: Regresso à ligação em trânsito para fazer mais um ponto de ordem na circulação automóvel em Viseu. Lembramos que estamos na rubrica em hora de ponta e que é no centro da cidade que o tráfego aumenta substancialmente. Se o destino que percorre tem direção à zona oeste da cidade, ou seja, ligação à localidade de Vilmoinhos, irá provavelmente ter de perder mais alguns minutos porque é costume o acumular de veículos automóveis que percorrem o perímetro urbano da cidade. Se se encontra perto da Fonte Luminosa, do Rocio, a forma mais indicada de sair do centro de Viseu será contornar a rotunda à esquerda, pela via que o vai levar até ao cruzamento com semáforos. Preste atenção que é obrigatório seguir em frente rumo à Avenida Alberto Sampaio. É comum que aqui o trânsito se apresente mais congestionado e até demorado, e que poderá levar alguns minutos a atravessar esta avenida, que termina junto à Praça Dom João I, mesmo ao lado do edifício dos Bombeiros Voluntários. Aqui irá cruzar com a Rua 21 de Agosto, o que também aumenta a probabilidade de marcha lenta. Na Rua Almirante Afonso Cerqueira, que o levará até à Praça Carlos Lopes, onde deverá prestar especial atenção ao tráfego que vem a descer à sua esquerda. 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Olá.

0: Praia. Bom dia.
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1: Muito bem, está mais uma emissão Super Estação. Atenção, amantes das pistas dança. Estão a chegar as grandes batidas à Estação Oficial de Viseu. Mais uma super malha em destaque em 96.80 para ouvir agora.
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0: 19:22. Rui Moreira.
1: Olá, bem-vindos à Estação Diária. Estão aí os primeiros minutos nesta emissão Super Estação.
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1: Voltamos à música em mais uma emissão Super Estação. Só para quem quer estar por dentro do desporto, as novidades do dia,
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1: As grandes músicas que se fizeram nas décadas de 80 e 90 passam em revista na Estação Oficial de Viseu. Vamos recordar nos próximos minutos clássicos da estação.

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2: Para vos darmos a conhecer as novidades do Diário da Estação, iremos convidar-vos para estarem atentos aos destaques que iremos ouvir já de seguida. Retomaremos a hora para partilhar o melhor da música em 96.80. Fiquem bem. 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
2: São estas algumas das notícias que vamos destacar na edição do dia do Diário da Estação. A Câmara de Viseu abriu candidaturas a 20 bolsas de estudo para alunos das áreas da música, dança e teatro destinadas ao ano letivo 2026-2027. O serviço Irivir, que permite deslocações de táxi pelo preço de um bilhete de autocarro nos 14 municípios da Sim, Viseu, Dom Afões, transportou mais de 66 mil passageiros nos 5 anos de funcionamento. A Universidade Politécnica de Viseu ficou com 307 vagas por preencher na segunda fase do Concurso Nacional do Acesso ao Ensino Superior, no total de 4.069 lugares que ficaram vazios em todo o país. O projeto municipal Mais Sénior, Mais Atividade, Mais Vida inicia no próximo dia 6 de outubro um novo ano de atividades no Conselho de Castro Daire. Agora é só ficarem atentos ao desenvolvimento destes e outros temas no Diário da Estação.
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3: Oito horas.
0: 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De regresso ao Diário, bloco das 8 horas, na Estação Diária.
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5: A Câmara de Viseu abriu as candidaturas a 20 bolsas de estudo para alunos das áreas de música, dança e teatro destinadas ao novo ano letivo. As candidaturas podem ser feitas até 14 de outubro e as bolsas têm a duração de 10 meses, informou o município. O apoio abrange alunos do Conservatório Regional de Música de Viseu e da Escola de Dança Lugar Presente, com bolsas destinadas às áreas da música, da dança e do teatro. Na seleção dos candidatos serão considerados critérios como a situação socioeconómica do agregado familiar, o aproveitamento escolar, a prática musical anterior em associações ou coletividades e a naturalidade ou residência do Conselho de Viseu nos últimos 5 anos. Segundo a autarquia viziense, as bolsas pretendem reforçar o apoio municipal à formação artística e à frequência destas áreas de ensino. O serviço Irivir, que permite as locações de táxi pelo preço de um bilhete de autocarro nos 14 municípios da Simvisa de Lafões, transportou mais de 66 mil passageiros nos 5 anos que leva de funcionamento. O projeto arrancou em outubro de 2021 e chegou a Viseu em 2025, o último Conselho da Região a integrar a rede, que conta atualmente com 120 táxis. Em julho deste ano, o serviço registrou 3.297 passageiros, o valor mensal mais elevado desde o início da operação. No dia 23 de julho foi atingido também o máximo diário com 205 viagens. O serviço inclui ainda ligações ao Aeródromo Municipal de Viseu, através do serviço Aeródromo. Assim, Viseu Dom Lafões instalou recentemente 39 estações nos 14 municípios, numa nova fase de qualificação do serviço. A Universidade Politécnica de Viseu ficou com 307 vagas por preencher na segunda fase do Concurso Nacional de Acesso ao Ensino Superior, no total de 4.069 lugares que ficaram vazios em todo o país. Na segunda fase foram colocados 9.116 estudantes, mais de 292 do que no ano passado. Segundo os dados do Ministério da Educação, mais de metade das vagas ficou por preencher nas instituições de ensino superior de Bragança, Beja e Viseu. Entre os politécnicos, o de Viseu foi o terceiro com mais vagas para ocupar, atrás de Bragança, com 885 e Castelo Branco, com 308. Os estudantes que foram colocados têm agora que fazer a matrícula até o dia 3 de outubro. A terceira fase de candidaturas decorre entre 10 e 12 de outubro. O projeto municipal Mais Sénior, Mais Atividade, Mais Vida inicia no próximo dia 6 de outubro o novo ano de atividades do Conselho de Castrodeiro. A iniciativa é dirigida à população sénior do Conselho e junta atividade física e momentos de convívio com o objetivo de promover o envelhecimento ativo e contribuir para o bem-estar dos participantes. O município de Castrodeiro dá assim continuidade a um projeto que pretende incentivar a prática regular de exercício físico e a participação da população sénior em atividades de grupo. O programa referente a 2026-27 arranca então na próxima terça-feira, dia 6 de outubro. A atualização das notícias à Estação Diária Jornal.sapo.pt e também no site da Estação Diária Rádio em 908.fm.
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6: 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Previsão do estado do tempo para as próximas 24 horas. O Instituto Português de Mar e da Atmosfera está a prever para o distrito de Viseu céu pouco nublado ou limpo, com vento fraco a moderado, superando por vezes forte nas terras altas do norte e centro. O IPMA está também a prever uma pequena descida das temperaturas, com o mercúrio dos termómetros a chegar aos 20 graus de máxima e a mínima a registrar durante a noite valores perto dos 11 graus no distrito de Viseu.
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3: Team House é a malha que te propomos para ficares colado na rádio e que te chama a atenção para a pista de dança, mais logo, depois das 23.
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0: Se encontra no centro da cidade e pretende circular em direção à Zona Sul, para quem vai no sentido da localidade de Repeses, tome como ponto de referência do início do percurso a Avenida 25 de Abril e avance em sentido ascendente até aos semáforos, junto à Escola Secundária Alves Martins. Já sabe, o limite máximo de velocidade dentro das localidades não poderá ultrapassar os 50 km/h. Poderá ter de parar nos sinais luminosos e até encontrar algum constrangimento no trânsito. Continuar a marcha pela Avenida 25 de Abril até à Rotunda Paulo VI, aqui presta alguma atenção, porque em hora de ponta o trânsito irá obrigá-lo a abrandar, depois fazer a rotunda em frente, em direção à segunda saída, no sentido do Regimento Infantaria 14, e a partir daí terá maior tranquilidade na abordagem à estrada. 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
3: Ora, estamos nós para vos dar as boas-vindas para mais uma hora Superestação. E para continuarmos sem parar, Malha Supernova, na antena da Estação Diária.
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1: Muito bem, som de abertura em mais um espaço de emissão na Estação Diária.
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1: Estão aí os primeiros sons que fazem parte da abertura desta hora. Começamos com Super Malha Tuga, acrescentamos Supernova.
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1: Só para quem está atento ao mercado áudio. Fiquem atentos à música que preparámos em 96.8. Soltas da estação, na antena da Estação Diária. Fiquem bem.
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0: 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Atualizamos os principais títulos do desporto, informação que vai para o ar logo a seguir ao bloco dos comerciais. Estaremos de novo convosco para avançarmos para a segunda meia hora desta emissão.
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1: São estes alguns dos temas que vamos desenvolver no desporto da Estação Diária. O Presidente da Câmara Municipal de Viseu, João Azevedo, confirmou que o município já não vai receber o Rally de Portugal em 2027, depois da FIA ter deixado Portugal fora do calendário para o próximo ano. O Académico de Viseu defronta o Futebol Clube do Porto no Estádio do Dragão, num jogo dos quartos de final da Taça da Liga, que vai apurar uma das quatro equipas para a Final Four, que volta a realizar-se em Leiria em janeiro de 2027. O Viseu 2001 desloca-se sábado ao Recinto São João em Coimbra, na terceira jornada da Série B da 2ª Divisão Nacional de Futsal, depois de ter empatado a 4 bolas com o Lumenses na segunda ronda. A dupla viciense Hugo Lopes Magda Oliveira regressa esta sexta-feira à competição no Rally Casinos do Algarve, sexta prova do Campeonato de Portugal de Rallys, depois do acidente no shakedown do Rally da Água. Agora é só ficarem atentos ao desenvolvimento destes e outros temas no desporto da Estação Diária. 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
0: Regresso ao desporto, bloco das 8:30.
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6: O presidente da Câmara de Viseu, João Azevedo, confirmou que o município já não vai receber o Rally de Portugal em 2027, depois da FIA ter deixado Portugal fora do calendário do próximo ano. Viseu tinha sido anunciada como base logística da prova nos próximos 2 anos e deveria também receber uma classificativa. João Azevedo considera que a saída do Mundial prejudica o país e defende uma solução alternativa para a região centro. O autarca já transmitiu essa preocupação ao turismo do centro de Portugal. O ACP diz que alterações de última hora do calendário do Mundial afetaram o Rally de Portugal se admite o regresso da prova em 2028. Nesse cenário, João Azevedo garante que Viseu estará novamente envolvida. Lembrou que o município não fez investimentos financeiros, mas mobilizou equipas para preparar-se a operação. O Académico de Viseu defrontou o Futebol Clube do Porto no Estádio do Dragão, no jogo dos quartos de final da Taça da Liga, que vai apurar uma das 4 equipas para a Final Four, que volta de novo a realizar-se em Leiria. Vai ser em janeiro de 2027. O encontro será disputado no dia 28 de outubro, pelas 8:30 da noite, em jogo a eliminar. A Final Four está então marcada para os dias 5, 6 e 9 de janeiro, com as meias finais a realizarem-se nos 2 primeiros dias e a final no dia 9. Esta será a última edição da Taça da Liga com o atual formato. A partir de 27-28, a competição será reformulada, com todas as equipas a poderem participar e os clubes envolvidos nas competições europeias a entrarem diretamente nos quartos de final. A última edição da Taça da Liga foi conquistada pelo Vitória de Guimarães, que venceu o Sporting Braga na final por 2-1. O Viseu 2001 joga sábado no recinto de São João, em Coimbra, na terceira jornada da Série B da 2ª Divisão Nacional de Futsal, depois de ter empatado 4-4 com o Belenenses na segunda ronda. A formação viziense soma 4 pontos, fruto de uma vitória e um empate, e ocupa o 4º lugar da classificação com 8 golos marcados e 5 sofridos. O adversário de sábado, o Centro Social São João, é um dos líderes da classificação, que soma 6 pontos depois de 2 vitórias nas 2 primeiras jornadas da competição. O jogo está marcado para as 18:30 da tarde, vai acontecer no pavilhão do Centro Social São João, em Coimbra. A dupla viziense Hugo Lopes e Magda Oliveira regressa esta sexta-feira à competição no Rally Casinos do Algarve, 6ª prova do Campeonato Portugal de Rallys, depois do acidente violento que sofreu no shakedown do Rally da Água. A dupla, volante de um Hyundai i20 Rally 2, integra uma lista de 68 equipas, 22 das quais em carros Rally 2. A partida oficial do Rally Casinos do Algarve está marcada para sexta-feira às 3:20 da tarde, em Lagoa. A prova inclui classificativas em Lagos, Budanes, Messines, Santana da Serra e São Marcos da Serra, terminando sábado com a City Stage de Portimão e a cerimónia do pódio. No total estão previstos 120 km de classificativas. O Campeonato de Portugal de Rallys é liderado por Roberto Rodrigues, seguido de Pedro Almeida, quando faltam 3 provas para o final da temporada. Toda a informação do desporto está atualizada em estaçãodiariajornal.sapo.pt e também no site da Estação Diária Rádio em 968.fm.
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8: Previsão do estado do tempo para as próximas 24 horas. O Instituto Português de Mar e da Atmosfera está a prever para o distrito de Viseu céu pouco nublado ou limpo, com vento fraco a moderado, superando por vezes forte nas terras altas do norte e centro. O IPMA está também a prever uma pequena descida das temperaturas, com o mercúrio dos termómetros a chegar aos 20 graus de máxima e a mínima a registrar durante a noite valores perto dos 11 graus no distrito de Viseu.
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1: Muito bem, está aí a hora de ponta na estação diária. Para perceber onde estão os focos de maior intensidade de trânsito, fique atento ao GPS da estação. Preste atenção às nossas indicações e junto às rotundas da circunvalação de Viseu, onde se encontra maior volume de tráfego. Em hora de ponta, a circulação fica condicionada. Se o caminho que procura percorrer é o da estrada pela zona norte da cidade, isto é, ao cimo da rotunda da Braveses, tem três alternativas. A primeira será descer à Avenida de Europa até à fonte cibernética junto à Feira de São Mateus. E aí, o trânsito começa a complicar. A solução número 2 será tomar o rumo da Avenida da Bélgica, descer até ao continente, continuar em frente até à estátua de Viriato e seguir via Avenida Emílio Navarro. A terceira das alternativas é avançar pela localidade da Braveses em direção à Escola Básica Doutor Azeredo Perdigão, continuar em sentido descendente pela estrada que vai dar a Santiago até apanhar a circunvalação. Ou tem ainda a possibilidade

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0: Malha, pista de dança, no melhor house do FM. Fica aí com mais um remix para ouvir mais logo. Depois das 23, já sabes, 3 horas com super músicas para escutares na Estação Diária.
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1: Ainda tempo para ficarmos por dentro dos principais destaques que, à hora certa, irão fazer parte do diário da estação, em 96.8.
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1: Estão aí os super clássicos na estação diária. Vamos recordar algumas das malhas que regularmente tocavam na rádio em 96.8. Fiquem muito bem, até já.
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0: 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Bom dia. Praticamente no final de hora, altura para fazermos mais uma pausa na música e darmos a conhecer os títulos do Diário da Estação. Ainda antes de encerrarmos a hora, vêm aí os comerciais. Depois do sinal horário, voltamos para mais uma hora na Estação Diária.
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1: São estas algumas das notícias que vamos destacar na edição do dia do Diário da Estação. A Câmara de Viseu abriu candidaturas a 20 bolsas de estudo para alunos das áreas da música, dança e teatro destinadas ao ano letivo 2026-2027. O serviço IRIVIR permite deslocações de táxi pelo preço de um bilhete de autocarro nos 14 municípios da Sim, Viseu, Dom Afonso, transportou mais de 66 mil passageiros nos 5 anos de funcionamento. A Universidade Politécnica de Viseu ficou com 307 vagas por preencher na segunda fase do concurso nacional do acesso ao ensino superior, no total de 4.069 lugares que ficaram vazios em todo o país. O projeto municipal Mais Sénior, Mais Atividade, Mais Vida inicia no próximo dia 6 de outubro um novo ano de atividades no concelho de Castro Daire. Agora é só ficarem atentos ao desenvolvimento destes e outros temas no Diário da Estação.
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6: A Câmara de Viseu abriu as candidaturas a 20 bolsas de estudo para alunos das áreas de música, dança e teatro destinadas ao novo ano letivo. As candidaturas podem ser feitas até 14 de outubro e as bolsas têm a duração de 10 meses, informou o município. O apoio abrange alunos do Conservatório Regional de Música de Viseu e da Escola de Dança Lugar Presente, com bolsas destinadas às áreas da música, da dança e do teatro. Na seleção dos candidatos serão considerados critérios como a situação socioeconómica do agregado familiar, o aproveitamento escolar, a prática musical anterior em associações ou coletividades e a naturalidade ou residência do Conselho de Viseu nos últimos 5 anos. Segundo a autarquia viziense, as bolsas pretendem reforçar o apoio municipal à formação artística e à frequência destas áreas de ensino. O serviço Irivir, que permite as locações de táxi pelo preço de um bilhete de autocarro nos 14 municípios da Simvisil de Lafões, transportou mais de 66 mil passageiros nos 5 anos que leva de funcionamento. O projeto arrancou em outubro de 2021 e chegou a Viseu em 2025, o último Conselho da Região a integrar a rede, que conta atualmente com 120 táxis. Em julho deste ano, o serviço registrou 3.297 passageiros, o valor mensal mais elevado desde o início da operação. No dia 23 de julho foi atingido também o máximo diário com 205 viagens. O serviço inclui ainda ligações ao Aeródromo Municipal de Viseu, através do serviço Aeródromo. Assim, Viseu de Lafões instalou recentemente 39 estações nos 14 municípios, numa nova fase de qualificação do serviço. A Universidade Politécnica de Viseu ficou com 307 vagas por preencher na segunda fase do Concurso Nacional de Acesso ao Ensino Superior, no total de 4.069 lugares que ficaram vazios em todo o país. Na segunda fase foram colocados 9.116 estudantes, mais de 292 do que no ano passado. Segundo os dados do Ministério da Educação, mais de metade das vagas ficou por preencher nas instituições de ensino superior de Bragança, Beja e Viseu. Entre os politécnicos, o de Viseu foi o terceiro com mais vagas para ocupar, atrás de Bragança, com 885 e Castelo Branco, com 308. Os estudantes que foram colocados têm agora que fazer a matrícula até o dia 3 de outubro. A terceira fase de candidaturas decorre entre 10 e 12 de outubro. O projeto municipal Se Mais Sénior, Mais Atividade, Mais Vida inicia no próximo dia 6 de outubro o novo ano de atividades do Conselho de Castrodeiro. A iniciativa é dirigida à população sénior do Conselho e junta atividade física e momentos de convívio com o objetivo de promover o envelhecimento ativo e contribuir para o bem-estar dos participantes. O município de Castrodeiro dá assim continuidade a um projeto que pretende incentivar a prática regular de exercício físico e a participação da população sénior em atividades de grupo. O programa referente a 2026-27 arranca então na próxima terça-feira, dia 6 de outubro. A atualização das notícias em estaçãodiariajornal.sapo.pt e também no site da Estação Diária Rádio em 908.fm.
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3: 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Previsão do estado do tempo para as próximas 24 horas. O Instituto Português de Mar e da Atmosfera está a prever para o distrito de Viseu céu pouco nublado ao limpo, com vento fraco a moderado, superando por vezes forte nas terras altas do norte e centro. O IPMA está também a prever uma pequena descida das temperaturas, com o mercúrio dos termómetros a chegar aos 20 graus de máxima e a mínima a registrar durante a noite valores perto dos 11 graus no distrito de Viseu.
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1: Hora de ponta na estação diária. Para fugir ao trânsito, recomendamos que privilegie o seu trajeto utilizando a circunvalação de Viseu. Em hora de ponta, o seu percurso de entrada na cidade é via Zona Oeste, isto é, pelo lado de quem sobe a Avenida Cidade de Aveiro, em direção à rotunda Carlos Lopes, o tráfego é realmente condicionado. No entanto, se se encontrar no início da zona ascendente dos semáforos da Avenida Cidade de Aveiro, tem outra alternativa, que é virar à direita e contornar o estádio dos Trambelos até chegar à rotunda do Monte Belo e retomar a circunvalação. Mas se o objetivo for prosseguir até à rotunda Paulo VI, quando chegar junto ao Hotel Monte Belo, ainda tem a possibilidade de poder virar à direita, fazer a rotunda à esquerda e seguir pela rua Dr. Álvaro Monteiro, junto ao Monte Pio, passar os semáforos, continuar em sentido ascendente até ao cimo da rua e virar à esquerda até apanhar de novo a circunvalação. Estamos em hora de ponta, na estação diária, estamos a dar a conhecer trajetos alternativos para quem pretende entrar na cidade de Viseu. Iremos regressar na próxima hora de ponta.
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4: De abertura em mais um espaço de emissão na Estação Diária. Começamos com Super Malha Tuga e para que possamos prosseguir nesta edição supernova. Nos próximos minutos há mais música na Estação Oficial de Viseu. Fiquem bem.
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0: Estação Diária, bom dia. Estamos de regresso à hora. Temos aí mais informação relativa às diferentes bandas que vamos rodando na Estação Diária. Soltas da Estação em 96.8 FM. Até já.
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1: Quase em cima da meia hora para dar um espaço de emissão ao desporto na Estação Diária. Informação que vai para o ar logo a seguir aos destaques e ao bloco comercial na antena da Estação Oficial de Viseu. Até já.
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3: São estes alguns dos temas que vamos desenvolver no desporto da Estação Diária. O Presidente da Câmara Municipal de Viseu, João Azevedo, confirmou que o município já não vai receber o Rally de Portugal em 2027, depois da FIA ter deixado Portugal fora do calendário para o próximo ano. O Académico de Viseu defronta o Futebol Clube do Porto no Estádio do Dragão, num jogo dos quartos de final da Taça da Liga, que vai apurar uma das quatro equipas para a Final Four, que volta a realizar-se em Leiria em janeiro de 2027. O Viseu 2001 desloca-se sábado ao Recinto São João em Coimbra, na terceira jornada da Série B da 2ª Divisão Nacional de Futsal, depois de ter empatado a 4 bolas com o Lumenses na segunda ronda. A dupla viciense Hugo Lopes Magda Oliveira regressa esta sexta-feira à competição no Rally Casinos do Algarve, sexta prova do Campeonato de Portugal de Rallys, depois do acidente no shakedown do Rally da Água. Agora é só ficarem atentos ao desenvolvimento destes e outros temas no desporto da Estação Diária. 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
6: O presidente da Câmara de Viseu, João Azevedo, confirmou que o município já não vai receber o Rally de Portugal em 2027, depois da FIA ter deixado Portugal fora do calendário do próximo ano. Viseu tinha sido anunciada como base logística da prova nos próximos 2 anos e deveria também receber uma classificativa. João Azevedo considera que a saída do Mundial prejudica o país e defende uma solução alternativa para a região centro. O autarca já transmitiu essa preocupação ao turismo do centro de Portugal. O ACP diz que alterações de última hora do calendário do Mundial afetaram o Rally de Portugal se admite o regresso à prova em 2028. Nesse cenário, João Azevedo garante que Viseu estará novamente envolvida. Lembrou que o município não fez investimentos financeiros, mas mobilizou equipas para preparar-se à operação. O Académico de Viseu defrontou o Futebol Clube do Porto no Estádio do Dragão, no jogo dos quartos de final da Taça da Liga, que vai apurar uma das 4 equipas para a Final Four, que volta de novo a realizar-se em Leiria. Vai ser em janeiro de 2027. O encontro será disputado no dia 28 de outubro, pelas 8h30 da noite, em jogo a eliminar. A Final Four está então marcada para os dias 5, 6 e 9 de janeiro, com as meias-finais a realizarem-se nos 2 primeiros dias e a final no dia 9. Esta será a última edição da Taça da Liga com o atual formato. A partir de 27-28, a competição será reformulada, com todas as equipas a poderem participar e os clubes envolvidos nas competições europeias a entrarem diretamente nos quartos de final. A última edição da Taça da Liga foi conquistada pelo Vitória de Guimarães, que venceu o Sporting Braga na final por 2-1. O Viseu 2001 joga sábado no recinto de São João, em Coimbra, na 3ª jornada da Série B da 2ª Divisão Nacional de Futsal, depois de ter empatado 4-4 com o Belenenses na 2ª ronda. A formação viziense soma 4 pontos, fruto de uma vitória e um empate, e ocupa o 4º lugar da classificação com 8 golos marcados e 5 sofridos. O adversário de sábado, o Centro Social São João, é um dos líderes da classificação, que soma 6 pontos depois de 2 vitórias nas 2 primeiras jornadas da competição. O jogo está marcado para as 18h30, vai acontecer no pavilhão do Centro Social São João, em Coimbra. A dupla viziense Hugo Lopes Magda Oliveira regressa esta sexta-feira à competição no Rally Casinos do Algarve, 6ª prova do Campeonato Portugal de Rallys, depois do acidente violento que sofreu no shakedown do Rally da Água. A dupla, volante de um Hyundai i20 Rally 2, integra uma lista de 68 equipas, 22 das quais em carros Rally 2. A partida oficial do Rally Casinos do Algarve está marcada para sexta-feira às 3h20 em Lagoa. A prova inclui classificativas em Lagos, Budens, Messines, Santana da Serra e São Marcos da Serra, terminando sábado com a City Stage de Portimão e a cerimónia do pódio. No total estão previstos 120 km de classificativas. O Campeonato de Portugal de Rallys é liderado por Roberto Rodrigues, seguido de Pedro Almeida, quando faltam 3 provas para o final da temporada. Toda a informação do desporto está atualizada em estaçãodiariajornal.sapo.pt e também no site da Estação Diária Rádio em 968.fm.
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7: Previsão do estado do tempo para as próximas 24 horas.
5: O Instituto Português de Mar e da Atmosfera está a prever para o distrito de Viseu céu pouco nublado olímpico com vento fraco a moderado, superando por vezes forte nas terras altas do norte e centro. O IPMA está também a prever uma pequena descida das temperaturas, com o mercúrio dos termómetros a chegar aos 20 graus de máxima e a mínima a registrar durante a noite valores perto dos 11 graus no distrito de Viseu.
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1: Ok, esta é a hora de ponta na estação diária. A esta hora estamos a dar a conhecer as diferentes possibilidades de entrada na cidade de Viseu, zona este da próxima semana.

4 vias, duas para cada lado. Depois, mais à frente, na rotunda antes da entrada de Ranhados, tem duas hipóteses válidas de escolha, ou poderá optar por avançar em direção ao Hospital de Viseu pela Rua do Cruzeiro, ou contornar a rotunda seguindo em frente na direção do Palácio do Gelo.

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1: Estão aí os primeiros sons que fazem parte da abertura desta hora. Começamos com Super Malha Tuga, acrescentamos Supernova.
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0: Estação Diária, bom dia. Cumprimos mais uma hora de emissão. Está aí a altura de revelarmos os principais títulos do Diário da Estação. Tudo a postos para que possamos saber as novidades que irão ter desenvolvimento logo após o sinal horário. Não percam as notícias. Prometemos regressar em força. Fiquem bem.
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1: 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São estas algumas das notícias que vamos destacar na edição do dia do Diário da Estação. A Câmara de Viseu abriu candidaturas a 20 bolsas de estudo para alunos das áreas da música, dança e teatro destinadas ao ano letivo 2026-2027. O serviço Irivir, que permite deslocações de táxi pelo preço de um bilhete de autocarro nos 14 municípios da Sim, Viseu e Dom Afonso, transportou mais de 66 mil passageiros nos 5 anos de funcionamento. A Universidade Politécnica de Viseu ficou com 307 vagas por preencher na segunda fase do concurso nacional do acesso ao ensino superior. No total de 4.069 lugares ficaram vazios em todo o país. O projeto municipal Mais Sénior, Mais Atividade, Mais Vida inicia no próximo dia 6 de outubro um novo ano de atividades no Conselho de Castro Daire. Agora é só ficarem atentos ao desenvolvimento destes e outros temas no Diário da Estação.
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7: A Câmara de Viseu abriu as candidaturas a 20 bolsas de estudo para alunos das áreas de música, dança e teatro destinadas ao novo ano letivo. As candidaturas podem ser feitas até 14 de outubro e as bolsas têm a duração de 10 meses, informou o município. O apoio abrange alunos do Conservatório Regional de Música de Viseu e da Escola de Dança Lugar Presente, com bolsas destinadas às áreas da música, da dança e do teatro. Na seleção dos candidatos serão considerados critérios como a situação socioeconómica do agregado familiar, o aproveitamento escolar, a prática musical anterior em associações ou coletividades e a naturalidade ou residência do Conselho de Viseu nos últimos 5 anos. Segundo a autarquia viziense, as bolsas pretendem reforçar o apoio municipal à formação artística e à frequência destas áreas de ensino. O serviço Ir e Vir, que permite as deslocações de táxi pelo preço de um bilhete de autocarro nos 14 municípios da Simvisa do Lafões, transportou mais de 66 mil passageiros nos 5 anos que leva de funcionamento. O projeto arrancou em outubro de 2021 e chegou a Viseu em 2025, o último Conselho da Região a integrar a rede, que conta atualmente com 120 táxis. Em julho deste ano, o serviço registrou 3.297 passageiros, o valor mensal mais elevado desde o início da operação. No dia 23 de julho foi atingido também o máximo diário com 205 viagens. O serviço inclui ainda ligações ao Aeródromo Municipal de Viseu, através do serviço Aeródromo. Assim, Viseu Dom Lafões instalou recentemente 39 estações nos 14 municípios, numa nova fase de qualificação do serviço. A Universidade Politécnica de Viseu ficou com 307 vagas por preencher na segunda fase do Concurso Nacional de Acesso ao Ensino Superior, no total de 4.069 lugares que ficaram vazios em todo o país. Na segunda fase foram colocados 9.116 estudantes, mais de 292 do que no ano passado. Segundo os dados do Ministério da Educação, mais de metade das vagas ficou por preencher nas instituições de ensino superior de Bragança, Beja e Viseu. Entre os politécnicos, o de Viseu foi terceiro com mais vagas para ocupar, atrás de Bragança, com 885 e Castelo Branco, com 308. Os estudantes que foram colocados têm agora que fazer a matrícula até o dia 3 de outubro. A terceira fase de candidaturas decorre entre 10 e 12 de outubro. O projeto municipal Se Mais Sénior, Mais Atividade, Mais Vida inicia no próximo dia 6 de outubro o novo ano de atividades do Conselho de Castro Daire. A iniciativa é dirigida à população sénior do Conselho e junta atividade física e momentos de convívio com o objetivo de promover o envelhecimento ativo e contribuir para o bem-estar dos participantes. O município de Castro Daire dá assim continuidade a um projeto que pretende incentivar a prática regular de exercício físico e a participação da população sénior em atividades de grupo. O programa referente a 2026-27 arranca então na próxima terça-feira, dia 6 de outubro. A atualização das notícias à Estação Diária Jornal.sapo.pt e também no site da Estação Diária Rádio em 908.fm.
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4: 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Previsão do estado do tempo para as próximas 24 horas. O Instituto Português de Mar e da Atmosfera está a prever para o distrito de Viseu céu pouco nublado ou limpo, com vento fraco a moderado, superando por vezes forte nas terras altas do norte e centro. O IPMA está também a prever uma pequena descida das temperaturas, com o mercúrio dos termómetros a chegar aos 20 graus de máxima e a mínima a registrar durante a noite valores perto dos 11 graus no distrito de Viseu.
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0: às 13, José Alberto Ribeiro. Olá, é com um especial prazer que estamos de volta. José Alberto Ribeiro, na Estação Diária. 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
2: Olá, viva! Está aí mais um início de emissão na Estação Diária. Primeira das músicas que destacamos neste espaço Super Estação, tema tocado em português. Supernova é a malha escolhida para os próximos minutos, em 96.8. Até já! www.efitnesshealthclub.pt. 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

710, Carlos Manuel Costa. Para já deixámos o som nacional abrir a hora. Vamos seguir em frente com mais um tema em destaque. Carlos Manuel Costa, na Estação Diária. 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
0: Para te dar a conhecer as novidades que o mundo da música vai apresentando, escolhemos mais Soltas da Estação, mais uma faixa que iremos destacar na Estação Diária, Estação Oficial de Viseu. 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
1: 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Ok, chegou a hora de vos darmos a informar aquilo que de mais importante está a acontecer em termos de noticiário desportivo. Prestem atenção aos destaques e ao bloco dos comerciais. É o desporto na Estação Diária e voltaremos de novo à emissão para a segunda parte desta emissão Superestação. 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
1: São estes alguns dos temas que vamos desenvolver no desporto da Estação Diária. O Presidente da Câmara Municipal de Viseu, João Azevedo, confirmou que o município já não vai receber o Rally de Portugal em 2027, depois da FIA ter deixado Portugal fora do calendário para o próximo ano. O Académico de Viseu defronta o Futebol Clube do Porto no Estádio do Dragão, num jogo dos quartos de final da Taça da Liga, que vai apurar uma das quatro equipas para a Final Four, que volta a realizar-se em Leiria em janeiro de 2027. O Viseu 2001 desloca-se sábado ao Recinto São João em Coimbra, na terceira jornada da Série B da 2ª Divisão Nacional de Futsal, depois de ter empatado a 4 bolas com o Belenenses na segunda ronda. A dupla viziense Hugo Lopes Magda Oliveira regressa esta sexta-feira à competição no Rally Casinos do Algarve, sexta prova do Campeonato de Portugal de Rallies, depois do acidente no shakedown do Rally da Água. Agora é só ficarem atentos ao desenvolvimento destes e outros temas no desporto da Estação Diária. 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

0: acho que a gente faz parte de um grande teatro. Cada um tem o seu papelzinho e cada um tem o seu coringa gravado, guardado dentro da manguinha aqui pra fazer a sua canastra na hora precisa. Então, na medida em que isso possa ser feito, a gente apresenta alguns dados para o futuro.
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7: O presidente da Câmara de Viseu, João Azevedo, confirmou que o município já não vai receber o Rally de Portugal em 2027, depois da FIA ter deixado Portugal fora do calendário do próximo ano. Viseu tinha sido anunciada como base logística da prova nos próximos 2 anos e deveria também receber uma classificativa. João Azevedo considera que a saída do Mundial prejudica o país e defende uma solução alternativa para a região centro. O autarca já transmitiu essa preocupação ao turismo do centro de Portugal. O ACP diz que alter...

0: Ações de última hora do calendário do Mundial afetaram o Rally de Portugal, se admite o regresso da prova em 2028. Nesse cenário, João Azevedo garante que Viseu estará novamente envolvida. Lembrou que o município não fez investimentos financeiros, mas mobilizou equipas para preparar-se a operação. O Académico de Viseu defrontou o Futebol Clube do Porto no Estádio do Dragão, no jogo dos quartos de final da Taça da Liga, que vai apurar uma das quatro equipas para a Final Four, que volta de novo a realizar-se em Leiria. Vai ser em janeiro de 2027. O encontro será disputado no dia 28 de outubro, pelas 8h30 da noite, em jogo a eliminar. A Final Four está então marcada para os dias 5, 6 e 9 de janeiro, com as meias finais a realizarem-se nos dois primeiros dias e a final no dia 9. Esta será a última edição da Taça da Liga com o atual formato. A partir de 27-28, a competição será reformulada, com todas as equipas a poderem participar e os clubes envolvidos nas competições europeias a entrarem diretamente nos quartos de final. A última edição da Taça da Liga foi conquistada pelo Vitória de Guimarães, que venceu o Sporting Braga na final por 2-1. O Viseu 2001 joga sábado no recinto de São João, em Coimbra, na terceira jornada da Série B da 2ª Divisão Nacional de Futsal, depois de ter empatado 4-4 com o Belenenses na segunda ronda. A formação viziense soma 4 pontos, fruto de uma vitória e um empate, e ocupa o quarto lugar da classificação com 8 golos marcados e 5 sofridos. O adversário de sábado, o Centro Social São João, é um dos líderes da classificação, que soma 6 pontos depois de 2 vitórias nas 2 primeiras jornadas da competição. O jogo está marcado para as 6h30 da tarde, vai acontecer no pavilhão do Centro Social São João, em Coimbra. A dupla viziense Hugo Lopes e Magda Oliveira regressa esta sexta-feira à competição no Rally Casinos do Algarve, sexta prova do Campeonato Portugal de Rallys, depois do acidente violento que sofreu no shakedown do Rally da Água. A dupla, ao volante de um Hyundai i20 Rally 2, integra uma lista de 68 equipas, 22 das quais em carros Rally 2. A partida oficial do Rally Casinos do Algarve está marcada para sexta-feira às 3h20 da tarde, em Lagoa. A prova inclui classificativas em Lagos, Budanos, Messines, Santana da Serra e São Marcos da Serra, terminando sábado com a City Stage de Portimão e a cerimónia do pódio. No total estão previstos 120 km de classificativas. O Campeonato de Portugal de Rallys é liderado por Roberto Rodrigues, seguido de Pedro Almeida, quando faltam 3 provas para o final da temporada. Toda a informação do desporto está atualizada em estaçãodiariajornal.sapo.pt e também no site da Estação Diária Rádio em 968.fm.
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1: 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Previsão do estado do tempo para as próximas 24 horas. O Instituto Português do Mar e da Atmosfera está a prever para o distrito de Viseu céu pouco nublado ou limpo, com vento fraco a moderado, superando por vezes forte nas terras altas do norte e centro. O IPMA está também a prever uma pequena descida das temperaturas, com o mercúrio dos termómetros a chegar aos 20 graus de máxima e a mínima a registrar durante a noite valores perto dos 11 graus no distrito de Viseu.
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José Alberto Ribeiro. T-Mouse é a malha que te queremos propor para ficares colado na rádio. A música que vamos rolar vai chamar-te a atenção para a pista de dança mais logo depois das 23. Fiquem muito bem. 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

Ora, estamos nós para voltarmos aos clássicos da estação. Durante esta hora, divulgamos algumas das melhores faixas que se destacaram na época. 908 FM, para fixares no teu rádio. 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
1: Cumprimos mais uma hora de emissão. Está aí a altura de revelarmos os principais títulos do Diário da Estação. Contem connosco na próxima hora. Não percam as notícias. Prometemos restar em força. Fiquem bem.
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1: São estas algumas das notícias que vamos destacar na edição do dia do Diário da Estação. A época mais crítica de combate aos incêndios terminou com menos área ardida, mas com mais fogos do que no ano passado, num período marcado também pela morte de uma bombeira de Resende, no distrito de Viseu. A Universidade Politécnica de Viseu ficou com 307 vagas por preencher na segunda fase do concurso nacional do acesso ao ensino superior. No total de 4.069 lugares, ficaram vazios em todo o país. Um homem de 37 anos foi detido por suspeita de tráfico de droga no concelho de Taboaço, no distrito de Viseu. O presidente da Câmara Municipal de Viseu, João Azevedo, confirmou que o município já não vai receber o Rally de Portugal em 2027, depois da FIA ter deixado Portugal fora do calendário para o próximo ano. Agora é só ficarem atentos ao desenvolvimento destes e outros temas no Diário da Estação.
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5: A Câmara de Viseu abriu as candidaturas a 20 bolsas de estudo para alunos das áreas de música, dança e teatro destinadas ao novo ano letivo. As candidaturas podem ser feitas até 14 de outubro e as bolsas têm a duração de 10 meses, informou o município. O apoio abrange alunos do Conservatório Regional de Música de Viseu e da Escola de Dança Lugar Presente, com bolsas destinadas às áreas da música, da dança e do teatro. Na seleção dos candidatos serão considerados critérios como a situação socioeconómica do agregado familiar, o aproveitamento escolar, a prática musical anterior em associações ou coletividades e a naturalidade ou residência do Conselho de Viseu nos últimos 5 anos. Segundo a autarquia viziense, as bolsas pretendem reforçar o apoio municipal à formação artística e à frequência destas áreas de ensino. O serviço Ir e Vir, que permite as deslocações de táxi pelo preço de um bilhete de autocarro nos 14 municípios da Simvisa de Olafões, transportou mais de 66 mil passageiros nos 5 anos que leva de funcionamento. O projeto arrancou em outubro de 2021 e chegou a Viseu em 2025, o último Conselho de Região a integrar a rede, que conta atualmente com 120 táxis. Em julho deste ano, o serviço registrou 3.297 passageiros, o valor mensal mais elevado desde o início da operação. No dia 23 de julho foi atingido também o máximo diário com 205 viagens. O serviço inclui ainda ligações ao Aeródromo Municipal de Viseu, através do serviço Aeródromo. Assim, Viseu de Olafões instalou recentemente 39 estações nos 14 municípios, numa nova fase de qualificação do serviço. A Universidade Politécnica de Viseu ficou com 307 vagas por preencher na segunda fase do concurso.

0: concurso nacional de acesso ao ensino superior, no total de 4.069 lugares que ficaram vazios em todo o país. Na segunda fase foram colocados 9.116 estudantes, mais de 292 do que no ano passado. Segundo os dados do Ministério da Educação, mais de metade das vagas ficou por preencher nas instituições de ensino superior de Bragança, Beja e Viseu. Entre os politécnicos, o de Viseu foi o terceiro com mais vagas para ocupar, atrás de Bragança, com 885, e Castelo Branco, com 308. Os estudantes que foram colocados têm agora que fazer a matrícula até o dia 3 de outubro. A terceira fase de candidaturas decorre entre 10 e 12 de outubro. O projeto municipal Mais Sénior, Mais Atividade, Mais Vida inicia no próximo dia 6 de outubro o novo ano de atividades do Conselho de Castrodeiro. A iniciativa é dirigida à população sénior do Conselho e junta atividade física e momentos de convívio com o objetivo de promover o envelhecimento ativo e contribuir para o bem-estar dos participantes. O município de Castrodeiro dá assim continuidade a um projeto que pretende incentivar a prática regular de exercício físico e a participação da população sénior em atividades de grupo. O programa referente a 2026-27 arranca então na próxima terça-feira, dia 6 de outubro. A atualização das notícias à Estação Diária Jornal.sapo.pt e também no site da Estação Diária Rádio em 908.fm.
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3: Previsão do estado do tempo para as próximas 24 horas. O Instituto Português do Mar e da Atmosfera está a prever para o distrito de Viseu céu pouco nublado ou limpo, com vento fraco a moderado, superando por vezes forte nas terras altas do norte e centro. O IPMA está também a prever uma pequena descida das temperaturas, com o mercúrio dos termómetros a chegar aos 20 graus de máxima e a mínima a registrar durante a noite valores perto dos 11 graus no distrito de Viseu.
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1: Estamos aí de regresso para quem segue regularmente a Estação Diária em Viseu. Supernova é o som que iremos recomendar já de seguida. Ainda neste início de emissão, ouvimos Tuga da Estação na Estação Diária. 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
0: 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Para que nos próximos minutos possas ficar ligado na Estação Diária Rádio, temos aí mais uma faixa que iremos destacar em 96.8. Soltas da Estação, na Estação Oficial de Viseu. 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
0: 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Praticamente a terminarmos a primeira das duas meias horas desta emissão Superestação, para quem está atento à informação de caráter desportivo, vê aí os destaques e as notícias atualizadas. Ainda no meio, os comerciais. Fiquem bem, nós voltaremos para a segunda meia hora com muito mais energia. Até já. 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
0: São estes alguns dos temas que vamos desenvolver no desporto da Estação Diária. O Presidente da Câmara Municipal de Viseu, João Azevedo, confirmou que o município já não vai receber o Rally de Portugal em 2027, depois da FIA ter deixado Portugal fora do calendário para o próximo ano. O Académico de Viseu defronta o Futebol Clube do Porto no Estádio do Dragão, num jogo dos quartos de final da Taça da Liga, que vai apurar uma das quatro equipas para a Final Four, que volta a realizar-se em Leiria em janeiro de 2027. O Viseu 2001 desloca-se sábado ao Recinto São João, em Coimbra, na terceira jornada da Série B da 2ª Divisão Nacional de Futsal, depois de terem empatado a 4 bolas com o Lumenses na segunda ronda. A dupla viziense Hugo Lopes Magda Oliveira regressa esta sexta-feira à competição no Rally Casinos do Algarve, sexta prova do Campeonato de Portugal de Rallies, depois do acidente no shakedown do Rally da Água. Agora é só ficarem atentos ao desenvolvimento destes e outros temas no desporto da Estação Diária. 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
6: Portugal igualou o melhor arranque de sempre na Liga das Nações de Futebol ao somar 3 vitórias nos 3 primeiros jogos desta edição. A seleção nacional, orientada por Jorge Jesus, venceu o País de Gales, Noruega e Dinamarca, lidera o grupo A4 com 9 pontos, mais 6 do que as restantes seleções. Domingo, no Estádio do Dragão, Portugal recebe novamente a Noruega e procura tornar-se a primeira seleção a arrancar com 4 vitórias na competição. Um triunfo garante o apuramento para os quartos de final. Portugal é o atual detentor do troféu, que foi conquistado na edição anterior, só bater no desempate por penaltis a Espanha. O viziense João Félix marcou pelo 3º jogo consecutivo por Portugal na Liga das Nações e igualou Rui Jordão no 15º lugar dos melhores marcadores da história da seleção. A vitória por 4-2 frente à Dinamarca, em Copenhaga, Félix entrou aos 81 minutos e marcou aos 87 após assistência de Diogo Dalot. O avançado do Al-Nassr chegou assim aos 15 golos pela equipa das esquinas em 60 internacionalizações. João Félix, natural de Viseu, 26 anos, tinha marcado também a frente ao País de Gales e à Noruega. Portugal lidera o grupo A4 com 9 pontos após 3 vitórias. O Museu de Caramulo promove no dia 17 de outubro um dia dedicado à Fórmula 1 com o Heroes Day. O evento inclui a rampa do Caramulo Heroes Day entre as 3 e as 6 da tarde, com a presença de vários monolugares, incluindo carros de Fórmula 1. Entre os pilotos confirmados está Emerson Fittipaldi, primeiro brasileiro campeão mundial de Fórmula 1. O programa começa pelas 10 da manhã, com a abertura do museu e também da exposição Fórmula Mágica. Às 10h30, concentração de automóveis e ao 12h30, há uma sessão de autógrafos com os pilotos. O dia vai terminar às 9h30 da noite com o filme Fórmula 1, que vai ser exibido no Caramulo Experience Center. A exposição Fórmula Mágica está patente no Museu do Caramulo até 18 de outubro. Arranca este sábado, dia 3 de outubro, a Divisão de Honra de Futsal da Associação de Futebol de Viseu, com 15 clubes distribuídos por duas séries. A Série A tem 8 equipas, a Série B conta com 7 e na primeira jornada a Série A tem 3 jogos no sábado, todos às 6 da tarde e a 1 na segunda-feira. Este sábado jogam Inter Futsal Tarouca Mamar Futsal, se Futsal se movimenta Atitudes Traquinas, Heróis da Vitória Sinfãs, Grupo Esportivo de Penatone e na segunda-feira Futsal Amigo e Ajab de Tabuaço vão defrontar-se às 8 da noite. Quanto à Série B, este sábado às 6, jogam Lusitano-Sampedrense e às 18h30, Pedreles-Redemoinhos e às 19h30, Sernancelho com a Associação de Desporto de Carregal de Sal. A primeira fase da Divisão de Honra de Futsal de Viseu vai ter 14 jornadas. 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
0: 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Previsão do estado do tempo para as próximas 24 horas. O Instituto Português do Mar e da Atmosfera está a prever para o distrito de Viseu céu pouco nublado ou limpo, com vento fraco a moderado, superando por vezes forte nas terras altas do norte e centro. O IPMA está também a prever uma pequena descida das temperaturas, com o mercúrio dos termómetros a chegar aos 20 graus de máxima e a mínima a registrar durante a noite valores perto dos 11 graus no distrito de Viseu.
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1: 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Já de seguida, pista de dança em antena. A proposta é acelerar a emissão do teu rádio às 23, 3 horas seguidas de alce, para escutares na estação oficial de Viseu. Até já. 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
1: 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Muito bem, durante esta emissão procuramos recuperar alguns dos melhores sons clássicos. Nos próximos minutos, as melhores malhas estão aqui em 96.8. Fiquem muito bem. 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
1: Estamos de regresso. Vamos avançar para os destaques que, à hora certa, irão fazer parte do Diário da Estação. Regressamos à antena logo a seguir à informação atualizada. Até já.
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1: São estas algumas das notícias que vamos destacar na edição do dia do Diário da Estação. A Câmara de Viseu abriu candidaturas a 20 bolsas de estudo para alunos das áreas da música, dança e teatro destinadas ao ano letivo 2026-2027. O serviço Irivir permite deslocações de táxi pelo preço de um bilhete de autocarro nos 14 municípios da CIM Viseu Dom Afões, transportou mais de 66 mil passageiros nos 5 anos de funcionamento. A Universidade Politécnica de Viseu ficou com 307 vagas por preencher na segunda fase do concurso nacional do acesso ao ensino superior, no total de 4.069 lugares ficaram vazios em todo o país. O projeto municipal Mais Sénior, Mais Atividade, Mais Vida inicia no próximo dia 6 de outubro um novo ano de atividades no Conselho de Castro Daire. Agora é só ficarem atentos ao desenvolvimento destes e outros temas no Diário da Estação. 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
6: Arranca esta sexta-feira a primeira edição do Festival Literário Internacional de Viseu, que decorre até 11 de outubro. Vão ser 218 sessões em vários espaços da cidade, com 174 participantes, entre escritores, ilustradores, músicos e jornalistas. Gonçalo M. Tavares, José Luís Peixoto, Dulce Maria Cardoso, onde Jackie e Pedro Abrunhosa estão entre os convidados. O programa inclui 92 sessões em escolas, 35 debates, 18 apresentações, 8 lançamentos de livros, 8 concertos e 3 exposições. A Feira do Livro estará no Mercado 2 de Maio, com iniciativas também no Centro Histórico, em particular na Rua Direita, além de escolas, lares e centros de dia. O festival inclui ainda o primeiro Encontro Nacional de Bookstagrammers. A Câmara Municipal de Viseu quer instalar um passadiço com cerca de 250 metros entre as copas das árvores do Parque Urbano da Agueira, num investimento de 700 mil euros. O Treetop Walk Viseu vai aproveitar o espaço ainda sem exploração turística, junto à Ecopista do Dão, com intervenções não invasivas e sustentáveis. A autarquia adianta que será uma plataforma para atividades pedagógicas, astronomia e observação de aves e que terá iluminação para experiências noturnas. O Turismo Centro de Portugal reconheceu o interesse do projeto, único na região, e está em curso uma candidatura ao Turismo de Portugal para um apoio de 400 mil euros. A GNR já deu início à Operação Censo Sénior 2026, que vai decorrer até 15 de novembro em todo o país. A iniciativa inclui ações de sensibilização e patrulhamento junto da população idosa, com o objetivo de prevenir situações de violência, burlas, furtos e roubos e identificar casos de isolamento ou vulnerabilidade. No ano passado, a GNR identificou 43.074 idosos que viviam sozinhos, isolados ou em situação de vulnerabilidade. No Distrito de Viseu foram sinalizados 3.304. Entre janeiro e agosto deste ano, a Guarda Nacional Republicana registrou 2.720 burlas, 4.545 furtos e 417 roubos contra idosos. A operação pretende ainda promover a utilização segura da internet e identificar situações que possam colocar em causa a segurança dos mais velhos. Viseu.

0: 2001 joga este sábado em Coimbra, frente ao Centro São João, na terceira jornada da Série B da 2ª Divisão Nacional de Futsal. A formação viziense, orientada por Rui Almeida, chega a este jogo com 4 pontos, fruto de uma vitória no Sassuéis e um empate em casa a 4 golos frente ao Belenenses. Ocupa o 4º lugar da classificação com 8 golos marcados e 5 sofridos. Pela frente vai ter o Centro Social São João, que reparte com o Barbarense a liderança do campeonato, com 2 jogos, 2 vitórias. O encontro deste sábado vai ser às 6:30 da tarde no pavilhão do Centro Social São João, em Coimbra.
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2: 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Previsão do estado do tempo para as próximas 24 horas. O Instituto Português de Mar e da Atmosfera está a prever para o distrito de Viseu céu pouco nublado ou limpo, com vento fraco a moderado, superando por vezes forte nas terras altas do norte e centro. O IPMA está também a prever uma pequena descida das temperaturas, com o mercúrio dos termómetros a chegar aos 20 graus de máxima e a mínima a registrar durante a noite valores perto dos 11 graus no distrito de Viseu.
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2: 10-13, José Alberto Ribeiro. Muito bem, som de abertura em mais um espaço de emissão na Estação Diária. José Alberto Ribeiro, na Estação Diária. Temos aí mais informação relativa às diferentes bandas que vão rodando na Estação Diária, de segunda a domingo.
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2: Olá, estamos de volta. Para abrir esta hora Superestação, escolhemos Tuga da Estação Supernova. É a malha que divulgamos nos minutos que seguem. www.efitnesshealthclub.pt. 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
2: De volta à hora para vos darmos a conhecer os temas mais comerciais da rádio. Soltos da Estação marcam o destaque da música que preparámos em especial para ouvir na Estação Oficial de Viseu. 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
1: Para quem está atento à informação de caráter desportivo, prestem atenção aos destaques e ao bloco dos comerciais. Voltaremos de novo à emissão, logo a seguir às notícias, para a segunda meia hora desta emissão Superestação. Fiquem bem. 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
1: São estes alguns dos temas que vamos desenvolver no desporto da Estação Diária. Portugal igualou o melhor arranque de sempre na Liga das Nações ao somar 3 vitórias nos 3 primeiros jogos da edição 2026-2027. O viziense João Félix marcou pelo 3º jogo consecutivo por Portugal na Liga das Nações e igualou Rui Jordão no 15º lugar dos melhores marcadores da história da seleção. O Museu do Caramulo promove a 17 de outubro um dia dedicado à Fórmula 1 com o Heroes Day. Arranca este sábado, 3 de outubro, a Divisão de Honra de Futsal da Associação de Futebol Viseu, com 15 clubes distribuídos por 2 séries. Agora é só ficarem atentos ao desenvolvimento destes e outros temas no desporto da Estação Diária. 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
5: Portugal igualou o melhor arranque de sempre na Liga das Nações de Futebol ao somar 3 vitórias nos 3 primeiros jogos desta edição. A seleção nacional, orientada por Jorge Jesus, venceu o País de Gales, Noruega e Dinamarca, lidera o grupo A4 com 9 pontos, mais 6 do que as restantes seleções. Domingo, no Estádio do Dragão, Portugal recebe novamente a Noruega e procura tornar-se a primeira seleção a arrancar com 4 vitórias na competição. Um triunfo garante o apuramento para os quartos de final. Portugal é o atual detentor do troféu, que foi conquistado na edição anterior, só bater no desempate por penaltis a Espanha. O viziense João Félix marcou pelo 3º jogo consecutivo por Portugal na Liga das Nações e igualou Rui Jordão no 15º lugar dos melhores marcadores da história da seleção. A vitória por 4-2 frente à Dinamarca, em Copenhaga, Félix entrou aos 81 minutos e marcou aos 87 após assistência de Diogo Dalot. O avançado do Al Nassr chegou assim aos 15 golos pela equipa das esquinas em 60 internacionalizações. João Félix, natural de Viseu, 26 anos, tinha marcado também a frente ao País de Gales e à Noruega. Portugal lidera o grupo A4 com 9 pontos após 3 vitórias. O Museu do Caramulo promove no dia 17 de outubro um dia dedicado à Fórmula 1 com o Heroes Day. O evento inclui a rampa do Caramulo Heroes Day, entre as 3 e as 6 da tarde, com a presença de vários monolugares, incluindo carros de Fórmula 1. Entre os pilotos confirmados está Emerson Fittipaldi, primeiro brasileiro campeão mundial de Fórmula 1. O programa começa pelas 10 da manhã, com a abertura do museu e também da exposição Fórmula Mágica. Às 10h30, concentração de automóveis e ao 12h30, há uma sessão de autógrafos com os pilotos. O dia vai terminar às 9h30 da noite com o filme Fórmula 1, que vai ser exibido no Caramulo Experience Center. A exposição Fórmula Mágica está patente no Museu do Caramulo até 18 de outubro. Arranca este sábado, dia 3 de outubro, a Divisão de Honra de Futsal da Associação de Futebol de Viseu, com 15 clubes distribuídos por duas séries. A Série A tem 8 equipas, a Série B conta com 7, e na primeira jornada a Série A tem 3 jogos no sábado, todos às 6 da tarde e a 1 na segunda-feira. Este sábado jogam Inter Futsal Tarouca Mamar Futsal, se Futsal se movimenta Atitudes Traquinas, Heróis da Vitória Sinfãs, Grupo Esportivo de Penatone, e na segunda-feira Futsal Amigo e Ajab de Tomaço vão defrontar-se às 8 da noite. Quanto à Série B, este sábado às 6, jogam Lusitano-Sampedrense e às 18h30, Pedreles-Redemoinhos e às 19h30, Sernancelho com a Associação de Desporto de Carregal de Sal. A primeira fase da Divisão de Honra de Futsal de Viseu vai ter 14 jornadas. Toda a informação do desporto está atualizada em estaçãodiariajornal.sapo.pt e também no site da Estação Diária Rádio em 968.fm.
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6: 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Previsão do estado do tempo para as próximas 24 horas. O Instituto Português de Mar e da Atmosfera está a prever para o distrito de Viseu céu pouco nublado ou limpo, com vento fraco a moderado, superando por vezes forte nas terras altas do norte e centro. O IPMA está também a prever uma pequena descida das temperaturas, com o mercúrio dos termómetros a chegar aos 20 graus de máxima e a mínima a registrar durante a noite valores perto dos 11 graus no distrito de Viseu.
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2: 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Ultrapassámos a primeira das duas meias horas desta emissão da Estação Diária. Partilhamos contigo o melhor som do FM. Malha House para ouvires nos próximos minutos. Fique muito bem. 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

0: Já de seguida, algumas das nossas melhores edições em formato de música. Vamos recordar algumas das malhas que regularmente tocavam na estação diária. Super Clássicos, na estação oficial de Viseu. Até já. 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
1: Ainda antes dos comerciais, prepara-te para escutares os principais títulos do Diário da Estação em 96.8 FM.
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1: São estas algumas das notícias que vamos destacar na edição do dia do Diário da Estação. A Câmara Municipal de Viseu quer instalar um passadiço de cerca de 250 metros entre as copas das árvores no Parque Urbano da Aguieira, num investimento de 700 mil euros. Arranca esta sexta-feira a primeira edição do Festival Literário Internacional de Viseu, que decorre até 11 de outubro. A GNR iniciou a Operação Censo Sénior 2026, que decorre até 15 de outubro em todo o país. O Viseu 2001 joga-se este sábado ao recinto de São João em Coimbra, na terceira jornada da Série B da 2ª Divisão Nacional de Futsal, depois de ter empatado a 4 bolas com o Belenenses na segunda ronda. Agora é só ficarem atentos ao desenvolvimento destes e outros temas no Diário da Estação. 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
9: Arranca esta sexta-feira a primeira edição do Festival Literário Internacional de Viseu, que decorre até 11 de outubro. Vão ser 218 sessões em vários espaços da cidade, com 174 participantes, entre escritores, ilustradores, músicos e jornalistas. Gonçalo M. Tavares, José Luís Peixoto, Dulce Maria Cardoso, onde Jackie e Pedro Abrunhosa estão entre os convidados. O programa inclui 92 sessões em escolas, 35 debates, 18 apresentações, 8 lançamentos de livros, 8 concertos e 3 exposições. A Feira do Livro estará no Mercado 2 de Maio, com iniciativas também no Centro Histórico, em particular na Rua Direita, além de escolas, lares e centros de dia. O festival inclui ainda o primeiro encontro nacional de Bookstagrammers. A Câmara Municipal de Viseu quer instalar um passadiço com cerca de 250 metros entre as copas das árvores do Parque Urbano da Agueira, num investimento de 700 mil euros. O Treetop Walk Viseu vai aproveitar o espaço ainda sem exploração turística, junto à Ecopista do Dão, com intervenções não invasivas e sustentáveis. A autarquia adianta que será uma plataforma para atividades pedagógicas, astronomia e observação de aves e que terá iluminação para experiências noturnas. O Turismo Centro de Portugal reconheceu o interesse do projeto, único na região, e está em curso uma candidatura ao Turismo de Portugal para um apoio de 400 mil euros. A GNR já deu início à Operação Censo Sénior 2026, que vai decorrer até 15 de novembro em todo o país. A iniciativa inclui ações de sensibilização e patrulhamento junto da população idosa, com o objetivo de prevenir situações de violência, burlas, furtos e roubos e identificar casos de isolamento ou vulnerabilidade. No ano passado, a GNR identificou 43.074 idosos que viviam sozinhos, isolados ou em situação de vulnerabilidade. No Distrito de Viseu foram sinalizados 3.304. Entre janeiro e agosto deste ano, a Guarda Nacional Republicana registrou 2.720 burlas, 4.545 furtos e 417 roubos contra idosos. A operação pretende ainda promover a utilização segura da internet e identificar situações que possam colocar em causa a segurança dos mais velhos. Viseu 2001 joga este sábado em Coimbra, frente ao Centro São João, na terceira jornada da Série B da 2ª Divisão Nacional de Futsal. A formação viziense, orientada por Rui Almeida, chega a este jogo com 4 pontos, fruto de uma vitória no Sassueiros e um empate em casa a 4 golos frente ao Belenenses. Ocupa o quarto lugar da classificação, com 8 golos marcados e 5 sofridos. Pela frente vai ter o Centro Social São João, que reparte com o Barbarense a liderança do campeonato, com 2 jogos, 2 vitórias. O encontro deste sábado vai ser às 18h30 da tarde, no pavilhão do Centro Social São João, em Coimbra.
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1: 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Previsão do estado do tempo para as próximas 24 horas. O Instituto Português de Mar e da Atmosfera está a prever para o distrito de Viseu céu pouco nublado ou limpo, com vento fraco a moderado, superando por vezes forte nas terras altas do norte e centro. O IPMA está também a prever uma pequena descida das temperaturas, com o mercúrio dos termómetros a chegar aos 20 graus de máxima e a mínima a registrar durante a noite valores perto dos 11 graus no distrito de Viseu.
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0: Primeiros minutos desta emissão Superestação na Estação Oficial Viseu. Som de abertura na antena da Estação Diária 96.8. Abrimos com som português e para ouvires com a máxima atenção, veio uma supernova. Fica por aí, até já.
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0: 710, Carlos Manuel Costa. Para já deixámos o Som Nacional abrir a hora. Vamos seguir em frente com mais um tema em destaque. Carlos Manuel Costa, na Estação Diária. 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

0: Estás na estação diária e estás muito bem, com a redação a chamar a atenção, que vem aí a informação do desporto. Só para quem quer estar por dentro do mundo desportivo. Não percas, porque já a seguir regresso com mais música sem parar.
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1: 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São estes alguns dos temas que vamos desenvolver no Desporto da Estação Diária. Portugal igualou o melhor arranque de sempre na Liga das Nações ao somar 3 vitórias nos 3 primeiros jogos da edição 2026-2027. O viziense João Félix marcou pelo 3º jogo consecutivo por Portugal na Liga das Nações e igualou Rui Jordão no 15º lugar dos melhores marcadores da história da seleção. O Museu do Caramulo promove a 17 de outubro um dia dedicado à Fórmula 1 com o Heroes Day. Arranca este sábado, 3 de outubro, a divisão de honra de futsal da Associação de Futebol Viseu, com 15 clubes distribuídos por 2 séries. Agora é só ficarem atentos ao desenvolvimento destes e outros temas no Desporto da Estação Diária. 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
1: Estação Diária. 1h30, avançamos para o desporto.
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2: Portugal igualou o melhor arranque sempre na Liga das Nações de Futebol ao somar 3 vitórias nos 3 primeiros jogos desta edição. A seleção nacional, orientada por Jorge Jesus, venceu o País de Gales, Noruega e Dinamarca e lidera o grupo A4 com 9 pontos, mais 6 do que as restantes seleções. Domingo, no Estádio do Dragão, Portugal recebe novamente a Noruega e procura tornar-se a primeira seleção a arrancar com 4 vitórias na competição. Um triunfo garante o apuramento para os quartos de final. Portugal é o atual detentor do troféu, que foi conquistado na edição anterior, só bater no desempate por penaltis a Espanha. O viseense João Félix marcou pelo terceiro jogo consecutivo por Portugal na Liga das Nações e igualou Rui Jordão no 15º lugar dos melhores marcadores da história da seleção. A vitória por 4-2 frente à Dinamarca, em Copenhaga, Félix entrou aos 81 minutos e marcou aos 87 após assistência de Diogo Dalot. O avançado do Al-Nassr chegou assim aos 15 golos pela equipa das esquinas em 60 internacionalizações. João Félix, natural de Viseu, 26 anos, tinha marcado também a frente ao País de Gales e à Noruega. Portugal lidera o grupo A4 com 9 pontos após 3 vitórias. O Museu do Caramulo promove no dia 17 de outubro um dia dedicado à Fórmula 1 com o Heroes Day. O evento inclui a rampa do Caramulo Heroes Day, entre as 3 e as 6 da tarde, com a presença de vários monolugares, incluindo carros de Fórmula 1. Entre os pilotos confirmados está Emerson Fittipaldi, primeiro brasileiro campeão mundial de Fórmula 1. O programa começa pelas 10 da manhã, com a abertura do museu e também da exposição Fórmula Mágica. Às 10h30, concentração de automóveis e ao 12h30 há uma sessão de autógrafos com os pilotos. O dia vai terminar às 21h30 da noite com o filme Fórmula 1, que vai ser exibido no Caramulo Experience Center. A exposição Fórmula Mágica está patente no Museu do Caramulo até 18 de outubro. Arranca este sábado, dia 3 de outubro, a Divisão de Honra de Futsal da Associação de Futebol de Viseu, com 15 clubes distribuídos por duas séries. A Série A tem 8 equipas, a Série B conta com 7, e na primeira jornada a Série A tem 3 jogos no sábado, todos às 6 da tarde e a 1 na segunda-feira. Este sábado jogam Inter Futsal Tarouca Mar Futsal, se Futsal se movimenta Atitudes Traquinas, Heróis da Vitória Sinfãs, Grupo Esportivo de Penatone, e na segunda-feira Futsal Amigo e a Jabo de Tomaço vão defrontar-se às 8 da noite. Quanto à Série B, esse sábado às 6, jogam Lusitano-Sapedrense e às 18h30, Pedreles-Redemoinhos e às 9h30, Sernancelho com a Associação de Desporto de Carregal de Sal. A primeira fase da Divisão de Honra de Futsal de Viseu vai ter 14 jornadas. Toda a informação de desporto está atualizada em estaçãodiariajornal.sapo.pt e também no site da Estação Diária Rádio em 968.fm.
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1: 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Previsão do estado do tempo para as próximas 24 horas. O Instituto Português de Mar e da Atmosfera está a prever para o distrito de Viseu céu pouco nublado ou limpo, com vento fraco a moderado, superando por vezes forte nas terras altas do norte e centro. O IPMA está também a prever uma pequena descida das temperaturas, com o mercúrio dos termómetros a chegar aos 20 graus de máxima e a mínima a registrar durante a noite valores perto dos 11 graus no distrito de Viseu.
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3: Mais um grande som house na Estação Diária. Sabemos que os grandes apreciadores do house e eletrónica agradecem. Para já, fica aí com uma pequena amostra daquilo que temos preparado para mais logo. 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
1: Estamos quase em cima da hora para dar lugar à informação que de meia a meia hora está aqui na Estação Diária. Fazemos uma pequena pausa na música para regressar logo a seguir aos comerciais. Ficam por aí, até já.
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2: 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São estas algumas das notícias que vamos destacar na edição do dia do Diário da Estação. A Câmara Municipal de Viseu quer instalar um passadiço de cerca de 250 metros entre as copas das árvores no Parque Urbano da Aguieira, num investimento de 700 mil euros. Arranca esta sexta-feira a primeira edição do Festival Literário Internacional de Viseu, que decorre até 11 de outubro. A GNR iniciou a Operação Censos Sénior 2026, que decorre até 15 de outubro em todo o país. O Viseu 2001 desloca-se este sábado ao recinto de São João em Coimbra, na terceira jornada da Série B da 2ª Divisão Nacional de Futsal, depois de ter empatado a 4 bolas com o Bolonenses na segunda ronda. Agora é só ficarem atentos ao desenvolvimento destes e outros temas no Diário da Estação. 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
6: Arranca esta sexta-feira a primeira edição do Festival Literário Internacional de Viseu, que decorre até 11 de outubro. Vão ser 218 sessões em vários espaços da cidade, com 174 participantes, entre escritores, ilustradores, músicos e jornalistas. Gonçalo M. Tavares, José Luís Peixoto, Dulce Maria Cardoso, onde Jaque e Pedro Abrunhosa estão entre os convidados. O programa inclui 92 sessões em escolas, 35 debates, 18 apresentações, 8 lançamentos de livros, 8 concertos e 3 exposições. A Feira do Livro estará no Mercado 2 de Maio, com iniciativas também no Centro Histórico, em particular na Rua Direita, além de escolas, lares e centros de dia. O festival inclui ainda o primeiro Encontro Nacional de Bookstagrammers. A Câmara Municipal de Viseu quer instalar um passadiço com cerca de 250 metros entre as copas das árvores do Parque Urbano da Agueira, num investimento de 700 mil euros. O Treetop Walk Viseu vai aproveitar o espaço ainda sem exploração turística, junto à Ecopista do Dão, com intervenções não invasivas e sustentáveis. A autarquia adianta que será uma plataforma para atividades pedagógicas, astronomia e observação de aves e que terá iluminação para experiências noturnas. O Turismo Centro de Portugal reconheceu o interesse do projeto, único na região, e está em curso uma candidatura ao Turismo de Portugal para um apoio de 400 mil euros. A GNR já deu início à Operação Censo Sénior 2026, que vai decorrer até 15 de novembro em todo o país. A iniciativa inclui ações de sensibilização e patrulhamento junto da população idosa, com o objetivo de prevenir situações de violência, burlas, furtos e roubos e identificar casos de isolamento ou vulnerabilidade. No ano passado, a GNR identificou 43.074 idosos que viviam sozinhos, isolados ou em situação de vulnerabilidade. No Distrito de Viseu foram sinalizados 3.304. Entre janeiro e agosto deste ano, a Guarda Nacional Republicana registrou 2.720 burlas, 4.545 furtos e 417 roubos contra idosos. A operação pretende ainda promover a utilização segura da internet e identificar situações que possam colocar em causa a segurança dos mais velhos. Viseu 2001 joga este sábado em Coimbra, frente ao Centro São João, na terceira jornada da Série B da 2ª Divisão Nacional de Futsal. A formação viziense, orientada por Rui Almeida, chega a este jogo com 4 pontos, fruto de uma vitória no Sassueiros e um empate em casa a 4 golos frente ao Belenenses. Ocupa o 4º lugar da classificação, com 8 golos marcados e 5 sofridos. Pela frente vai ter o Centro Social São João, que reparte com o Barbarense a liderança do campeonato, com 2 jogos, 2 vitórias. O encontro deste sábado vai ser às 18h30 da tarde no pavilhão do Centro Social São João, em Coimbra.
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2: 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Previsão do estado do tempo para as próximas 24 horas. O Instituto Português de Mar e da Atmosfera está a prever para o distrito de Viseu céu pouco nublado ou limpo, com vento fraco a moderado, superando por vezes forte nas terras altas do norte e centro. O IPMA está também a prever uma pequena descida das temperaturas, com o mercúrio dos termómetros a chegar aos 20 graus de máxima e a mínima a registrar durante a noite valores perto dos 11 graus no distrito de Viseu.
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3: Estes são os primeiros minutos desta emissão Superestação na Estação Diária. Abrimos com o som nacional e já a seguir fica com uma supernova para ouvir com muita atenção.
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1: Regressa à informação desportiva na Estação Diária. Já daqui a pouco as notícias em primeira mão na Estação Oficial Viseu. É o desporto na Estação Diária para logo a seguir voltarmos à música sem parar. Aqui na Estação Diária.
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2: São estes alguns dos temas que vamos desenvolver no desporto da Estação Diária. Portugal igualou o melhor arranque de sempre na Liga das Nações ao somar 3 vitórias nos 3 primeiros jogos da edição 2026-2027. O viziense João Félix marcou pelo 3º jogo consecutivo por Portugal na Liga das Nações e igualou Rui Jordão no 15º lugar dos melhores marcadores da história da seleção. O Museu do Caramulo promove a 17 de outubro um dia dedicado à Fórmula 1 com o Heroes Day. Arranca este sábado, 3 de outubro, a Divisão de Honra de Futsal da Associação de Futebol Viseu, com 15 clubes distribuídos por 2 séries. Agora é só ficarem atentos ao desenvolvimento destes e outros temas no desporto da Estação Diária. 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
5: Portugal igualou o melhor arranque sempre na Liga das Nações de Futebol ao somar 3 vitórias nos 3 primeiros jogos desta edição. A seleção nacional, orientada por Jorge Jesus, venceu o País de Gales, Noruega e Dinamarca, lidera o grupo A4 com 9 pontos, mais 6 do que as restantes seleções. Domingo, no Estádio do Dragão, Portugal recebe novamente a Noruega e procura tornar-se a primeira seleção a arrancar com 4 vitórias na competição. Um triunfo garante o apuramento para os quartos de final. Portugal é o atual detentor do troféu, que foi conquistado na edição anterior, só bater no desempate por penaltis a Espanha. O viziense João Félix marcou pelo 3º jogo consecutivo por Portugal na Liga das Nações e igualou Rui Jordão no 15º lugar dos melhores marcadores da história da seleção. A vitória por 4-2 frente à Dinamarca, em Copenhaga, Félix entrou aos 81 minutos e marcou aos 87 após assistência de Diogo Dalot. O avançado do Al-Nassr chegou assim aos 15 golos pela equipa das esquinas em 60 internacionalizações. João Félix, natural de Viseu, 26 anos, tinha marcado também a frente ao País de Gales e à Noruega. Portugal lidera o grupo A4 com 9 pontos após 3 vitórias. O Museu de Caramulo promove no dia 17 de outubro um dia dedicado à Fórmula 1 com o Heroes Day. O evento inclui a rampa do Caramulo Heroes Day entre as 3 e as 6 da tarde, com a presença de vários monologares, incluindo carros de Fórmula 1. Entre os pilotos confirmados está Emerson Fittipaldi, primeiro brasileiro campeão mundial de Fórmula 1. O programa começa pelas 10 da manhã, com a abertura do museu e também da exposição Fórmula Mágica. Às 10:30, concentração de automóveis, e ao 12:30, há uma sessão de autógrafos com os pilotos. O dia vai terminar às 9:30 da noite, com o filme Fórmula 1, que vai ser exibido no Caramulo Experience Center. A exposição Fórmula Mágica está patente no Museu do Caramulo até 18 de outubro. Arranca este sábado, dia 3 de outubro, a Divisão de Honra de Futsal da Associação de Futebol de Viseu, com 15 clubes distribuídos por duas séries. A Série A tem 8 equipas, a Série B conta com 7, e na primeira jornada a Série A tem 3 jogos no sábado, todos às 6 da tarde e a 1 na segunda-feira. Este sábado jogam Inter Futsal Tarouca Armamar Futsal, se Futsal se movimenta Atitudes Traquinas, Heróis da Vitória Sinfãs, Grupo Esportivo de Penatone, e na segunda-feira Futsal Amigo e Ajabo de Tabuaço vão defrontar-se às 8 da noite. Quanto à Série B, este sábado às 6, jogam Lusitano Sampedrense e às 18:30, Pedreles Rio de Moinhos e às 19:30, Sernancelho com a Associação de Desporto de Carregal de Sal. A primeira fase da Divisão de Honra de Futsal de Viseu vai ter 14 jornadas. Toda a informação do desporto está atualizada em estaçãodiariajornal.sapo.pt e também no site da Estação Diária Rádio em 968.fm.
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4: 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Previsão do estado do tempo para as próximas 24 horas. O Instituto Português de Mar e da Atmosfera está a prever para o distrito de Viseu céu pouco nublado ou limpo, com vento fraco a moderado, superando por vezes forte nas terras altas do norte e centro. O IPMA está também a prever uma pequena descida das temperaturas, com o mercúrio dos termómetros a chegar aos 20 graus de máxima e a mínima a registrar durante a noite valores perto dos 11 graus no distrito de Viseu.
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2: 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São estas algumas das notícias que vamos destacar na edição do dia do Diário da Estação. A Câmara Municipal de Viseu quer instalar um passadiço de cerca de 250 metros entre as copas das árvores no Parque Urbano da Aguieira, num investimento de 700 mil euros. Arranca esta sexta-feira a primeira edição do Festival Literário Internacional de Viseu, que decorre até 11 de outubro. A GNR iniciou a Operação Censos Sénior 2026, que decorre até 15 de outubro em todo o país. O Viseu 2001 joga-se este sábado ao recinto de São João em Coimbra, na terceira jornada da Série B da 2ª Divisão Nacional de Futsal, depois de ter empatado a 4 bolas com o Bolonenses na segunda ronda. Agora é só ficarem atentos ao desenvolvimento destes e outros temas no Diário da Estação.
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8: Três horas.
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12: Arranca esta sexta-feira a primeira edição do Festival Literário Internacional de Viseu, que decorre até 11 de outubro. Vão ser 218 sessões em vários espaços da cidade, com 174 participantes, entre escritores, ilustradores, músicos e jornalistas. Gonçalo M. Tavares, José Luís Peixoto, Dulce Maria Cardoso, onde Jackie e Pedro Abrunhosa estão entre os convidados. O programa inclui 92 sessões em escolas, 35 debates, 18 apresentações, 8 lançamentos de livros, 8 concertos e 3 exposições. A Feira do Livro estará no Mercado 2 de Maio, com iniciativas também no Centro Histórico, em particular na Rua Direita, além de escolas, lares e centros de dia. O festival inclui ainda o primeiro encontro nacional de Bookstagrammers. A Câmara Municipal de Viseu quer instalar um passadiço com cerca de 250 metros entre as copas das árvores no Parque Urbano da Agueira, num investimento de 700 mil euros. O Tritop Walk Viseu vai aproveitar o espaço ainda sem exploração turística, junto à Ecopista do Dão, com intervenções não invasivas e sustentáveis. A autarquia adianta que será uma plataforma para atividades pedagógicas, astronomia e observação de aves e que terá iluminação para experiências noturnas. O Turismo Centro de Portugal reconheceu o interesse do projeto, único na região, e está em curso uma candidatura ao Turismo de Portugal para um apoio de 400 mil euros. A GNR já deu início à Operação Censo Sénior 2026, que vai decorrer até 15 de novembro em todo o país. A iniciativa inclui ações de sensibilização e patrulhamento junto da população idosa, com o objetivo de prevenir situações de violência, burlas, furtos e roubos e identificar casos de isolamento ou vulnerabilidade. ano passado, a GNR identificou 43.074 idosos que viviam sozinhos, isolados ou em situação de vulnerabilidade. No Distrito de Viseu foram sinalizados 3.304. Entre janeiro e agosto deste ano, a Guarda Nacional Republicana registrou 2.720 burlas, 4.545 furtos e 417 roubos contra idosos. A operação pretende ainda promover a utilização segura da internet e identificar situações que possam colocar em causa a segurança dos mais velhos. Viseu 2001 joga este sábado em Coimbra, frente ao Centro São João, na terceira jornada da Série B da 2ª Divisão Nacional de Futsal. A formação viziense, orientada por Rui Almeida, chega a este jogo com 4 pontos, fruto de uma vitória no Sassuéis e um empate em casa a 4 golos frente ao Belenenses. Ocupa o 4º lugar da classificação, com 8 golos marcados e 5 sofridos. Pela frente vai ter o Centro Social São João, que reparte com o Barbarense a liderança do campeonato, com 2 jogos, 2 vitórias. O encontro desse sábado vai ser às 18h30 da tarde, no pavilhão do Centro Social São João, em Coimbra.
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13: Previsão do estado do tempo para as próximas 24 horas. O Instituto Português de Mar e da Atmosfera está a prever para o Distrito de Viseu céu pouco nublado ou limpo, com vento fraco a moderado, superando por vezes forte nas terras altas do norte e centro. O IPMA está também a prever uma pequena descida das temperaturas, com o mercúrio dos termómetros a chegar aos 20 graus de máxima e a mínima a registrar durante a noite valores perto dos 11 graus no Distrito de Viseu.
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3: Bem-vindo ao 96.8, sessão de abertura na estação diária para mais Superestação. E já de seguida voltamos à música com uma supernova. Eu volto já a seguir, até já.
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1: Está na altura de fazermos mais uma pequena pausa na playlist da Estação Diária. Em muito pouco tempo, ficamos por dentro do que mais importante vai acontecer no universo do desporto. Vem aí o desporto em 96.8. 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

São estes alguns dos temas que vamos desenvolver no desporto da estação diária. Portugal igualou o melhor arranque de sempre na Liga das Nações ao somar 3 vitórias nos 3 primeiros jogos da edição 2026-2027. O viziense João Félix marcou pelo 3º jogo consecutivo por Portugal na Liga das Nações e igualou Rui Jordão no 15º lugar dos melhores marcadores da história da seleção. O Museu do Caramulo promove a 17 de outubro um dia dedicado à Fórmula 1 com o Heroes Day. Arranca este sábado, 3 de outubro, a divisão de honra de futsal da Associação de Futebol Viseu com 15 clubes distribuídos por 2 séries. Agora é só ficarem atentos ao desenvolvimento destes e outros temas no desporto da estação diária. 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
6: Portugal igualou o melhor arranque sempre na Liga das Nações de Futebol ao somar 3 vitórias nos 3 primeiros jogos desta edição. A seleção nacional, orientada por Jorge Jesus, venceu o País de Gales, Noruega e Dinamarca, lidera o grupo A4 com 9 pontos, mais 6 do que as restantes seleções. Domingo, no Estádio do Dragão, Portugal recebe novamente a Noruega e procura tornar-se a primeira seleção a arrancar com 4 vitórias na competição. Um triunfo garante o apuramento para os quartos de final. Portugal é o atual detentor do troféu, que foi conquistado na edição anterior, só bater no desempate por penaltis a Espanha. O viziense João Félix marcou pelo 3º jogo consecutivo por Portugal na Liga das Nações e igualou Rui Jordão no 15º lugar dos melhores marcadores da história da seleção. A vitória por 4-2 frente à Dinamarca, em Copenhaga, Félix entrou aos 81 minutos e marcou aos 87 após assistência de Diogo Dalot. O avançado do Al-Nassr chegou assim aos 15 golos pela equipa das esquinas em 60 internacionalizações. João Félix, natural de Viseu, 26 anos, tinha marcado também a frente ao País de Gales e à Noruega. Portugal lidera o grupo A4 com 9 pontos após 3 vitórias. O Museu do Caramulo promove no dia 17 de outubro um dia dedicado à Fórmula 1 com o Heroes Day. O evento inclui a rampa do Caramulo Heroes Day, entre as 3 e as 6 da tarde, com a presença de vários monologares, incluindo carros de Fórmula 1. Entre os pilotos confirmados está Emerson Fittipaldi, primeiro brasileiro campeão mundial de Fórmula 1. O programa começa pelas 10 da manhã, com a abertura do museu e também da exposição Fórmula Mágica. Às 10:30, concentração de automóveis e ao 12:30, há uma sessão de autógrafos com os pilotos. O dia vai terminar às 9:30 da noite com o filme Fórmula 1, que vai ser exibido no Caramulo Experience Center. A exposição Fórmula Mágica está patente no Museu do Caramulo até 18 de outubro. Arranca este sábado, dia 3 de outubro, a Divisão de Honra de Futsal da Associação de Futebol de Viseu, com 15 clubes distribuídos por 2 séries. A Série A tem 8 equipas, a Série B conta com 7, e na primeira jornada a Série A tem 3 jogos no sábado, todos às 6 da tarde e a 1 na segunda-feira. Este sábado jogam Inter Futsal Tarouca Mamar Futsal, Futsal se movimenta Atitudes Traquinas, Heróis da Vitória Cifés Grupo Esportivo de Penatone, e na segunda-feira Futsal Amigo e a Jabo de Tabuaço vão defrontar-se às 8 da noite. Quanto à Série B, esse sábado às 6, jogam Lusitano Sapedrense e às 18:30, Pedreles Rio de Moinhos e às 19:30, Sernancelho com a Associação de Desporto de Carregal de Sal. A primeira fase da Divisão de Honra de Futsal de Viseu vai ter 14 jornadas. Toda a informação do desporto está atualizada em estaçãodiariajornal.sapo.pt e também no site da Estação Diária Rádio em 968.fm.
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9: Previsão do estado do tempo para as próximas 24 horas. O Instituto Português do Mar e da Atmosfera está a prever para o distrito de Viseu períodos de céu muito nublado, com possibilidade de ocorrência de precipitação fraca e com vento fraco a moderado, superando por vezes forte nas terras altas. O IPMA está também a prever uma descida das temperaturas, com o mercúrio dos termómetros a chegar aos 25 graus de máxima e a mínima a registrar durante a noite valores perto dos 14 graus no distrito de Viseu.
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0: 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Muito bem, estamos aí em mais uma hora Superestação, com grandes músicas à mistura e com o essencial da informação. Carlos Manuel Costa, na estação diária. Porque estamos quase no meio da hora, daqui a pouco vamos passar em revista à informação desportiva atualizada na estação diária. De segunda a domingo, na estação oficial de Viseu.
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1: Estou de volta para chamar a tua atenção para os grandes clássicos da estação que passamos regularmente na antena da Estação Diária. 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
1: Vamos fazer uma pequena pausa na música e logo a seguir temos o Diário da Estação. As notícias em destaque em 96.8. Já a seguir, fica bem ligado.
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0: estas algumas das notícias que vamos destacar na edição do dia do Diário da Estação. A Câmara Municipal de Viseu quer instalar um passadiço de cerca de 250 metros entre as copas das árvores no Parque Urbano da Aguieira, num investimento de 700 mil euros. Arranca esta sexta-feira a primeira edição do Festival Literário Internacional de Viseu, que decorre até 11 de outubro. A GNR iniciou a Operação Censos Sénior 2026, que decorre até 15 de outubro em todo o país. O Viseu 2001 joga-se este sábado ao recinto de São João, em Coimbra, na terceira jornada da Série B da 2ª Divisão Nacional de Futsal, depois de ter empatado a 4 bolas com o Belenenses na segunda ronda. Agora é só ficarem atentos ao desenvolvimento destes e outros temas no Diário da Estação.
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2: Arranca esta sexta-feira a primeira edição do Festival Literário Internacional de Viseu, que decorre até 11 de outubro. Vão ser 218 sessões em vários espaços da cidade, com 174 participantes, entre escritores, ilustradores, músicos e jornalistas. Gonçalo M. Tavares, José Luís Peixoto, Dulce Maria Cardoso, onde Jackie e Pedro Abrunhosa estão entre os convidados. O programa inclui 92 sessões em escolas, 35 debates, 18 apresentações, 8 lançamentos de livros, 8 concertos e 3 exposições. A Feira do Livro estará no Mercado 2 de Maio, com iniciativas também no Centro Histórico, em particular na Rua Direita, além de escolas, lares e centros de dia. O festival inclui ainda o primeiro Encontro Nacional de Bookstagrammers. A Câmara Municipal de Viseu quer instalar um passadiço com cerca de 250 metros entre as copas das árvores do Parque Urbano da Agueira, num investimento de 700 mil euros. O Treetop Walk Viseu vai aproveitar o espaço ainda sem exploração turística, junto à Ecopista do Dão, com intervenções não invasivas e sustentáveis. A autarquia adianta que será uma plataforma para atividades pedagógicas, astronomia e observação de aves e que terá iluminação para experiências noturnas. O Turismo Centro de Portugal reconheceu o interesse do projeto, único na região, e está em curso uma candidatura ao Turismo de Portugal para um apoio de 400 mil euros. A GNR já deu início à Operação Censo Sénior 2026, que vai decorrer até 15 de novembro em todo o país. A iniciativa inclui ações de sensibilização e patrulhamento junto da população idosa, com o objetivo de prevenir situações de violência, burlas, furtos e roubos e identificar casos de isolamento ou vulnerabilidade. No ano passado, a GNR identificou 43.074 idosos que viviam sozinhos, isolados ou em situação de vulnerabilidade. No Distrito de Viseu foram sinalizados 3.304. Entre janeiro e agosto deste ano, a Guarda Nacional Republicana registrou 2.720 burlas, 4.545 furtos e 417 roubos contra idosos. A operação pretende ainda promover a utilização segura da internet e identificar situações que possam colocar em causa a segurança dos mais velhos. Viseu 2001 joga este sábado em Coimbra, frente ao Centro São João, na terceira jornada da Série B da 2ª Divisão Nacional de Futsal. A formação viziense, orientada por Rui Almeida, chega a este jogo com 4 pontos, fruto de uma vitória no Sassuéis e um empate em casa a 4 golos frente ao Belenenses. Ocupa o quarto lugar da classificação, com 8 golos marcados e 5 sofridos. Pela frente vai ter o Centro Social São João, que reparte com o Barbarense a liderança do campeonato, com 2 jogos, 2 vitórias. O encontro deste sábado vai ser às 18h30 da tarde no pavilhão do Centro Social São João, em Coimbra.
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0: 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Previsão do estado do tempo para as próximas 24 horas. O Instituto Português do Mar e da Atmosfera está a prever para o Distrito de Viseu períodos de céu muito nublado, com possibilidade de ocorrência de precipitação fraca e com vento fraco a moderado, superando por vezes forte nas terras altas. O IPMA está também a prever uma descida das temperaturas, com o mercúrio dos termómetros a chegar aos 25 graus de máxima e a mínima a registrar durante a noite valores perto dos 14 graus no Distrito de Viseu.
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4: Começa agora mais uma hora de música sem parar na Estação Diária. Bem-vindo! Para começar, ouvimos um tema em português. A seguir tenho preparado para ti uma supernova música acabada de estrear para ouvires com a máxima atenção na tua Estação Diária 96.8 FM.
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1: Bem-vindo à Estação Diária. Espero que gostes de tudo que preparamos só para ti. Vamos voltar ao que interessa? Ora, escuta as sonsas da estação, na Estação Diária.
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1: Está na altura de fazermos mais uma pequena pausa na playlist da Estação Diária. Estamos quase na hora de te informar daquilo que de mais importante está a acontecer em termos de noticiário desportivo. 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
2: 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São estes alguns dos temas que vamos desenvolver no desporto da Estação Diária. Portugal igualou o melhor arranque de sempre na Liga das Nações ao somar 3 vitórias nos 3 primeiros jogos da edição 2026-2027. O viziense João Félix marcou pelo 3º jogo consecutivo por Portugal na Liga das Nações e igualou Rui Jordão no 15º lugar dos melhores marcadores da história da seleção. O Museu do Caramulo promove a 17 de outubro um dia dedicado à Fórmula 1 com o Heroes Day. Arranca este sábado, 3 de outubro, a divisão de honra de futsal da Associação de Futebol Viseu com 15 clubes distribuídos por 2 séries. Agora é só ficarem atentos ao desenvolvimento destes e outros temas no desporto da Estação Diária. 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
1: Já a seguir, bloco de informação desportiva às 4h30.
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5: Portugal igualou o melhor arranque sempre na Liga das Nações de Futebol ao somar 3 vitórias nos 3 primeiros jogos desta edição. A seleção nacional, orientada por Jorge Jesus, venceu o País de Gales, Noruega e Dinamarca, lidera o grupo A4 com 9 pontos, mais 6 do que as restantes seleções. Domingo, no Estádio do Dragão, Portugal recebe novamente a Noruega e procura tornar-se a primeira seleção a arrancar com 4 vitórias na competição. Um triunfo garante o apuramento para os quartos de final. Portugal é o atual detentor do troféu, que foi conquistado na edição anterior, só bater no desempate por penaltis a Espanha. O viseense João Félix marcou pelo 3º jogo consecutivo por Portugal na Liga das Nações e igualou Rui Jordão no 15º lugar dos melhores marcadores da história da seleção. A vitória por 4-2 frente à Dinamarca, em Copenhaga, Félix entrou aos 81 minutos e marcou aos 87 após assistência de Diogo Dalot. O avançado do Al-Nassr chegou assim aos 15 golos pela equipa das esquinas em 60 internacionalizações. João Félix, natural de Viseu, 26 anos, tinha marcado também a frente ao País de Gales e à Noruega. Portugal lidera o grupo A4 com 9 pontos após 3 vitórias. O Museu de Caramulo promove no dia 17 de outubro um dia dedicado à Fórmula 1 com o Heroes Day. O evento inclui a rampa do Caramulo Heroes Day, entre as 3 e as 6 da tarde, com a presença de vários monolugares, incluindo carros de Fórmula 1. Entre os pilotos confirmados está Emerson Fittipaldi, primeiro brasileiro campeão mundial de Fórmula 1. O programa começa pelas 10 da manhã, com a abertura do museu e também da exposição Fórmula Mágica. Às 10h30, concentração de automóveis, e ao meio-dia e meia, há uma sessão de autógrafos com os pilotos. O dia vai terminar às 9h30 da noite com o filme Fórmula 1, que vai ser exibido no Caramulo Experience Center. A exposição Fórmula Mágica está patente no Museu do Caramulo até 18 de outubro. Arranca este sábado, dia 3 de outubro, a Divisão de Honra de Futsal da Associação de Futebol de Viseu, com 15 clubes distribuídos por duas séries. A Série A tem 8 equipas, a Série B conta com 7, e na primeira jornada a Série A tem 3 jogos no sábado, todos às 6 da tarde e a 1 na segunda-feira. Este sábado jogam Inter Futsal Tarouca Armamar Futsal, Futsal se movimenta Atitudes Traquinas, Heróis da Vitória Cifães Grupo Esportivo de Penatone, e na segunda-feira Futsal Amigo e a Jabo de Tabuaço vão enfrentar-se às 8 da noite. Quanto à Série B, este sábado às 6, jogam Lusitano-Sapedrense e às 18h30, Pedreles-Rio de Moinhos e às 19h30, Sernancelho com a Associação de Desporto de Carregal de Sal. A primeira fase da Divisão de Honra de Futsal de Viseu vai ter 14 jornadas. Toda a informação do desporto está atualizada em estaçãodiariajornal.sapo.pt e também no site da Estação Diária Rádio em 968.fm.
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7: Previsão do estado do tempo para as próximas 24 horas. O Instituto Português do Mar e da Atmosfera está a prever para o Distrito de Viseu períodos de céu muito nublado, com possibilidade de ocorrência de precipitação fraca e com vento fraco a moderado, superando por vezes forte nas terras altas. O IPMA está também a prever uma descida das temperaturas, com o mercúrio dos termómetros a chegar aos 25 graus de máxima e a mínima a registrar durante a noite valores perto dos 14 graus no Distrito de Viseu.
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0: Setas, Carlos Manuel Costa. Aí estamos para mais uma grande hora de emissão na estação diária. Está já alinhada mais uma super malha em 9680. Carlos Manuel Costa, na estação diária. Para continuarmos em grande ritmo aqui em 9680, já a seguir vamos ficar com as ondas da estação que estão a chegar à antena na estação diária, de segunda a domingo.
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2: São estas algumas das notícias que vamos destacar na edição do dia do Diário da Estação. A Câmara Municipal de Viseu quer instalar um passadiço de cerca de 250 metros entre as copas das árvores no Parque Urbano da Aguieira, num investimento de 700 mil euros. Arranca esta sexta-feira a primeira edição do Festival Literário Internacional de Viseu, que decorre até 11 de outubro. A GNR iniciou a Operação Censos Sénior 2026, que decorre até 15 de outubro em todo o país. O Viseu 2001 joga-se este sábado ao recinto de São João em Coimbra, na terceira jornada da Série B da 2ª Divisão Nacional de Futsal, depois de ter empatado a 4 bolas com o Belenenses na segunda ronda. Agora é só ficarem atentos ao desenvolvimento destes e outros temas no Diário da Estação.
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10: A GNR já deu início à Operação Sensel Sénior 2026, que vai decorrer até 15 de novembro em todo o país. A iniciativa inclui ações de sensibilização e patrulhamento junto da população idosa, com o objetivo de prevenir situações de violência, burlas, furtos e roubos e identificar casos de isolamento ou vulnerabilidade. No ano passado, a GNR identificou 43.074 idosos que viviam sozinhos, isolados ou em situação de vulnerabilidade. No Distrito de Viseu foram sinalizados 3.304. Entre janeiro e agosto deste ano, a Guarda Nacional Republicana registrou 2.720 burlas, 4.545 furtos e 417 roubos contra idosos. A operação pretende ainda promover a utilização segura da internet e identificar situações que possam colocar em causa a segurança dos mais velhos. A Câmara Municipal de Viseu quer instalar um passadiço com cerca de 250 metros entre as copas das árvores no Parque Urbano da Agueira, num investimento de 700 mil euros. O Treetop Walk Viseu vai aproveitar o espaço ainda sem exploração turística junto à Ecopista do Dão, com intervenções não invasivas e sustentáveis. A autarquia adianta que será uma plataforma para atividades pedagógicas, astronomia e observação de aves e que terá iluminação para experiências noturnas. O Turismo Centro de Portugal reconheceu o interesse do projeto, único na região, e está em curso uma candidatura ao Turismo de Portugal para um apoio de 400 mil euros. O município de Viseu assinala a 4 de outubro o Dia Mundial do Animal com a iniciativa Viseu Animal Amigo, que vai decorrer no Parque Urbano de Santiago. Ao longo do dia vão acontecer atividades de convívio e sensibilização para a proteção e o bem-estar animal. O programa inclui a exposição Viseu Animal Amigo, que é promovida em parceria com a Associação Portuguesa do Cão Pastor Alemão e o Concurso Internacional do Cão Pastor Alemão. Haverá também um espaço de adoção com a participação do Cantinhos Animais Abandonados de Viseu e da Associação Patinhas for Life. A iniciativa pretende sensibilizar para a adoção responsável e para uma convivência adequada entre pessoas e animais. O projeto municipal Mais Sénior, Mais Atividade, Mais Vida, inicia a 6 de outubro o novo ano de atividades no Conselho de Castrodeiro. A iniciativa é dirigida à população sénior e junta atividade física e momentos de convívio, com o objetivo de promover o envelhecimento ativo e contribuir para o bem-estar dos participantes. O município de Castrodeiro dá assim continuidade a um projeto que pretende incentivar a prática regular do exercício físico e a participação da população sénior em atividades de grupo. O programa arranca terça-feira, dia 6 de outubro. Atualizamos toda a informação em estaçãodiariajornal.sapo.pt. 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
11: Previsão do estado do tempo para as próximas 24 horas. O Instituto Português do Mar e da Atmosfera está a prever para o distrito de Viseu períodos de céu muito nublado, com possibilidade de ocorrência de precipitação fraca e com vento fraco a moderado, superando por vezes forte nas terras altas. O IPMA está também a prever uma descida das temperaturas, com o mercúrio dos termómetros a chegar aos 25 graus de máxima e a mínima a registrar durante a noite valores perto dos 14 graus no distrito de Viseu.
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18: Vêm os temas que merecem relevo nos diferentes tops do mercado da música. Avançamos para as soltas da estação, na Estação Oficial de Viseu.
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0: 19:22, Rui Moreira. Sejam todos muito bem-vindos ao Top 10 da Sessão. Abrimos este espaço de emissão em 96.8. Rui Moreira, na Estação Diária. Depois das 23h até às 2 da manhã, reservamos todos os dias 3 horas para ouvirmos as manhãs mais house do FM. De segunda a domingo.
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0: Sessão diária. Boa tarde. Para que nos próximos minutos possas ficar ligado na Estação Diária Rádio, escolhemos mais um super som que iremos recomendar já de seguida. 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

0: 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Boa tarde. É o desporto na Estação Diária. Prestem atenção aos destaques e ao bloco dos comerciais. Voltaremos de novo à antena para a segunda parte desta emissão Super Estação. Até já.
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1: 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São estes alguns dos temas que vamos desenvolver no desporto da Estação Diária. Portugal igualou o melhor arranque de sempre na Liga das Nações ao somar 3 vitórias nos 3 primeiros jogos da edição 2026-2027. O viziense João Félix marcou pelo 3º jogo consecutivo por Portugal na Liga das Nações e igualou Rui Jordão no 15º lugar dos melhores marcadores da história da seleção. O Museu do Caramulo promove a 17 de outubro um dia dedicado à Fórmula 1 com o Heroes Day. Arranca este sábado, 3 de outubro, a divisão de honra de futsal da Associação de Futebol Viseu com 15 clubes distribuídos por 2 séries. Agora é só ficarem atentos ao desenvolvimento destes e outros temas no desporto da Estação Diária. 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
4: Portugal igualou o melhor arranque de sempre na Liga das Nações de Futebol ao somar 3 vitórias nos 3 primeiros jogos desta edição. A seleção nacional, orientada por Jorge Jesus, venceu o País de Gales, Noruega e Dinamarca, lidera o grupo A4 com 9 pontos, mais 6 do que as restantes seleções. Domingo, no Estádio do Dragão, Portugal recebe novamente a Noruega e procura tornar-se a primeira seleção a arrancar com 4 vitórias na competição. Um triunfo garante o apuramento para os quartos de final. Portugal é o atual detentor do troféu, que foi conquistado na edição anterior, só bater no desempate por penaltis a Espanha. O viseense João Félix marcou pelo 3º jogo consecutivo por Portugal na Liga das Nações e igualou Rui Jordão no 15º lugar dos melhores marcadores da história da seleção. A vitória por 4-2 frente à Dinamarca, em Copenhaga, Félix entrou aos 81 minutos e marcou aos 87 após assistência de Diogo Dalot. O avançado do Al-Nassr chegou assim aos 15 golos pela equipa das esquinas em 60 internacionalizações. João Félix, natural de Viseu, 26 anos, tinha marcado também a frente ao País de Gales e à Noruega. Portugal lidera o grupo A4 com 9 pontos após 3 vitórias. O Museu de Caramulo promove no dia 17 de outubro um dia dedicado à Fórmula 1 com o Heroes Day. O evento inclui a rampa do Caramulo Heroes Day, entre as 3 e as 6 da tarde, com a presença de vários monolugares, incluindo carros de Fórmula 1. Entre os pilotos confirmados está Emerson Fittipaldi, primeiro brasileiro campeão mundial de Fórmula 1. O programa começa pelas 10 da manhã, com a abertura do museu e também da exposição Fórmula Mágica. Às 10:30, concentração de automóveis, e ao 12:30, há uma sessão de autógrafos com os pilotos. O dia vai terminar às 21:30 da noite com o filme Fórmula 1, que vai ser exibido no Caramulo Experience Center. A exposição Fórmula Mágica está patente no Museu do Caramulo até 18 de outubro. Arranca este sábado, dia 3 de outubro, a Divisão de Honra de Futsal da Associação de Futebol de Viseu, com 15 clubes distribuídos por duas séries. A Série A tem 8 equipas, a Série B conta com 7, e na primeira jornada a Série A tem 3 jogos no sábado, todos às 6 da tarde e a 1 na segunda-feira. Este sábado jogam Inter Futsal Tarouca Armamar Futsal, Futsal Samoimenta Atitudes Traquinas, Heróis da Vitória Cifés Grupo Esportivo de Penatone, e na segunda-feira Futsal Amigo e Ajab de Tabuaço vão enfrentar-se às 8 da noite. Quanto à Série B, este sábado às 6, jogam Lusitano-Sampedrense e às 18:30, Pedreles-Rio de Moinhos e às 19:30, Sernancelho com a Associação de Desporto de Carregal de Sal. A primeira fase da Divisão de Honra de Futsal de Viseu vai ter 14 jornadas. Toda a informação de desporto está atualizada em estaçãodiariajornal.sapo.pt e também no site da Estação Diária Rádio em 968.fm.
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7: Previsão do estado do tempo para as próximas 24 horas.
8: O Instituto Português do Mar e da Atmosfera está a prever para o distrito de Viseu períodos de céu muito nublado, com possibilidade de ocorrência de precipitação fraca e com vento fraco a moderado, superando por vezes forte nas terras altas. O IPMA está também a prever uma descida das temperaturas, com o mercúrio dos termómetros a chegar aos 25 graus de máxima e a mínima a registrar durante a noite valores perto dos 14 graus no distrito de Viseu.
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0: 7-10, Carlos Manuel Costa. Muito bem, estamos aí em mais uma hora Superestação, com grandes músicas à mistura e com o essencial da informação. Carlos Manuel Costa, na estação diária. Porque estamos quase no meio da hora, daqui a pouco vamos passar em revista à informação desportiva atualizada na estação diária. De segunda a domingo, na estação oficial de Viseu.
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0: Estação Diária, boa tarde. Voltámos à música em direção aos super clássicos. Recorda aí a frequência 96.8, ou se preferir, podes ainda seguir-nos no site oficial da Estação Diária, facebook.com/estaçãodiária. 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

0: Estação Diária. Boa tarde. Estamos de volta para dar por finalizado o último terço da hora. Ainda tempo para ficarmos por dentro dos principais destaques que iremos desenvolver à hora certa no Diário da Estação. Voltaremos para mais Superestação logo a seguir ao sinal horário e às notícias em 96.8. Fiquem muito bem, até já.
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5: São estas algumas das notícias que vamos destacar na edição do dia do Diário da Estação. A GNR iniciou a Operação Censos Sénior 2026, que decorre até 15 de outubro em todo o país. A Câmara Municipal de Viseu quer instalar um passadiço de cerca de 250 metros entre as copas das árvores no Parque Urbano da Aguieira, num investimento de 700 mil euros. O município de Viseu assinala a 4 de outubro o Dia Mundial do Animal com a iniciativa Viseu Animal Amigo no Parque Urbano de Santiago. O projeto municipal Mais Sénior, Mais Atividade, Mais Vida inicia no próximo dia 6 de outubro um novo ano de atividades no Conselho de Castro de Aire. Agora é só ficarem atentos ao desenvolvimento destes e outros temas no Diário da Estação.
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3: Seis horas.
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5: A GNR já deu início à Operação Ascenso Sénior 2026, que vai decorrer até 15 de novembro em todo o país. A iniciativa inclui ações de sensibilização e patrulhamento junto da população idosa, com o objetivo de prevenir situações de violência, burlas, furtos e roubos e identificar casos de isolamento ou vulnerabilidade. No ano passado, a GNR identificou 43.074 idosos que viviam sozinhos, isolados ou em situação de vulnerabilidade. No Distrito de Viseu foram sinalizados 3.304. Entre janeiro e agosto deste ano, a Guarda Nacional Republicana registrou 2.720 burlas, 4.545 furtos e 417 roubos contra idosos. A operação pretende ainda promover a utilização segura da internet e identificar situações que possam colocar em causa a segurança dos mais velhos. A Câmara Municipal de Viseu quer instalar um passadiço com cerca de 250 metros entre as copas das árvores no Parque Urbano da Agueira, num investimento de 700 mil euros. O Treetop Walk Viseu vai aproveitar o espaço ainda sem exploração turística junto à Ecopista do Dão, com intervenções não invasivas e sustentáveis. A autarquia adianta que será uma plataforma para atividades pedagógicas, astronomia e observação de aves e que terá iluminação para experiências noturnas. O Turismo Centro de Portugal reconheceu o interesse do projeto único na região e está em curso uma candidatura ao Turismo de Portugal para um apoio de 400 mil euros. O município de Viseu assinala a 4 de outubro o Dia Mundial do Animal com a iniciativa Viseu Animal Amigo, que vai decorrer no Parque Urbano de Santiago. Ao longo do dia vão acontecer atividades de convívio e sensibilização para a proteção e o bem-estar animal. O programa inclui a exposição Viseu Animal Amigo, que é promovida em parceria com a Associação Portuguesa do Cão Pastor Alemão e o Concurso Internacional do Cão Pastor Alemão. Haverá também um espaço de adoção com a participação do Cantinho dos Animais Abandonados de Viseu e da Associação Patinhas for Life. A iniciativa pretende sensibilizar para a adoção responsável e para uma convivência adequada entre pessoas e animais. O projeto municipal de Mais Sénior, Mais Atividade, Mais Vida, inicia a 6 de outubro o novo ano de atividades no Conselho de Castro de Aire. A iniciativa é dirigida à população sénior e junta atividade física em momentos de convívio, com o objetivo de promover um envelhecimento ativo e contribuir para o bem-estar dos participantes. O município de Castro Daire dá assim continuidade a um projeto que pretende incentivar a prática regular do exercício físico e a participação da população sénior em atividades de grupo. O programa arranca terça-feira, dia 6 de outubro. Atualizamos toda a informação em estaçãodiariajornal.sapo.pt, as notícias também no site da Estação Diária Rádio em 968.fm.
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1: 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Previsão do estado do tempo para as próximas 24 horas. O Instituto Português do Mar e da Atmosfera está a prever para o distrito de Viseu períodos de céu muito nublado, com possibilidade de ocorrência de precipitação fraca e com vento fraco a moderado, superando por vezes forte nas terras altas. O IPMA está também a prever uma descida das temperaturas, com o mercúrio dos termómetros a chegar aos 25 graus de máxima e a mínima a registrar durante a noite valores perto dos 14 graus no distrito de Viseu.
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3: Ora, aqui estamos nós para vos dar as boas-vindas para mais uma hora Super Estação.
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0: Entra no centro da cidade e pretende circular em direção à Zona Sul. Para quem vai no sentido da localidade de Repeses, tome como ponto de referência do início do percurso a Avenida 25 de Abril e avance em sentido ascendente até aos semáforos, junto à Escola Secundária Alves Martins. Já sabe, o limite máximo de velocidade dentro das localidades não poderá ultrapassar os 50 km/h. Poderá ter de parar nos sinais luminosos e até encontrar algum constrangimento no trânsito. Continuar a marcha pela Avenida 25 de Abril até à Rotunda Paulo Sexto, aqui presta alguma atenção, porque em hora de ponta o trânsito irá obrigá-lo a abrandar, depois fazer a rotunda em frente, em direção à segunda saída, no sentido do Regimento Infantaria 14, e a partir daí terá maior tranquilidade na abordagem à estrada. 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
4: Olá, esta é a frequência da Estação Diária. Chamamos a atenção para a primeira das músicas rodadas. Ouvimos Fuga da Estação, a supernova é a malha que divulgamos nos minutos que se seguem. Fiquem bem.
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0: 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Boa tarde. Na Estação Diária damos destaque a alguns dos temas mais ouvidos em 96.8. Soltas da Estação, para escutares na próxima sequência que preparámos na playlist da Estação Oficial de Viseu.
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0: Estação Diária. Boa tarde. Ainda antes de darmos um salto para os comerciais, fiquem a saber quais os títulos das notícias que fazem parte do Bloco de Informação do Desporto. Voltaremos de novo à antena logo a seguir às notícias. Até já.
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1: São estes alguns dos temas que vamos desenvolver no Desporto da Estação Diária. Portugal igualou o melhor arranque de sempre na Liga das Nações ao somar 3 vitórias nos 3 primeiros jogos da edição 2026-2027. O viziense João Félix marcou pelo 3º jogo consecutivo por Portugal na Liga das Nações e igualou Rui Jordão no 15º lugar dos melhores marcadores da história da seleção. O Museu do Caramulo promove a 17 de outubro um dia dedicado à Fórmula 1 com o Heroes Day. Arranca este sábado 3 de outubro a divisão de honra de futsal da Associação de Futebol Viseu com 15 clubes distribuídos por 2 séries. Agora é só ficarem atentos ao desenvolvimento destes e outros temas no Desporto da Estação Diária. 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
4: Portugal igualou o melhor arranque sempre na Liga das Nações de Futebol ao somar 3 vitórias nos 3 primeiros jogos desta edição. A seleção nacional, orientada por Jorge Jesus, venceu o País de Gales, Noruega e Dinamarca, lidera o grupo A4 com 9 pontos, mais 6 do que as restantes seleções. Domingo, no Estádio do Dragão, Portugal recebe novamente a Noruega e procura tornar-se a primeira seleção a arrancar com 4 vitórias na competição. Um triunfo garante o apuramento para os quartos de final. Portugal é o atual detentor do troféu, que foi conquistado na edição anterior, só bater no desempate por penaltis a Espanha. O viziense João Félix marcou pelo terceiro jogo consecutivo por Portugal na Liga das Nações e igualou Rui Jordão no 15º lugar dos melhores marcadores da história da seleção. A vitória por 4-2 frente à Dinamarca, em Copenhaga, Félix entrou aos 81 minutos e marcou aos 87 após assistência de Diogo Dalot. O avançado do Al-Nassr chegou assim aos 15 golos pela equipa das esquinas em 60 internacionalizações. João Félix, natural de Viseu, 26 anos, tinha marcado também a frente ao País de Gales e à Noruega. Portugal lidera o grupo A4 com 9 pontos após 3 vitórias. O Museu do Caramulo promove no dia 17 de outubro um dia dedicado à Fórmula 1 com o Heroes Day. O evento inclui a rampa do Caramulo Heroes Day entre as 3 e as 6 da tarde, com a presença de vários monolugares, incluindo carros de Fórmula 1. Entre os pilotos confirmados está Emerson Fittipaldi, primeiro brasileiro campeão mundial de Fórmula 1. O programa começa pelas 10 da manhã, com a abertura do museu e também da exposição Fórmula Mágica. Às 10h30, concentração de automóveis e ao meio-dia e meia, há uma sessão de autógrafos com os pilotos. O dia vai terminar às 9h30 da noite com o filme Fórmula 1, que vai ser exibido no Caramulo Experience Center. A exposição Fórmula Mágica está a patente no Museu do Caramulo até 18 de outubro. Arranca este sábado, dia 3 de outubro, a Divisão de Honra de Futsal da Associação de Futebol de Viseu, com 15 clubes distribuídos por duas séries. A Série A tem 8 equipas, a Série B conta com 7, e na primeira jornada a Série A tem 3 jogos no sábado, todos às 6 da tarde e a 1 na segunda-feira. Este sábado jogam Inter Futsal Tarouca Mamar Futsal, se Futsal se movimenta Atitudes Traquinas, Heróis da Vitória Sinfãs, Grupo Esportivo de Penatone, e na segunda-feira Futsal Amigo e Ajab de Tabuaço vão defrontar-se às 8 da noite. Quanto à Série B, esse sábado às 6, jogam Lusitano-Sampedrense e às 18h30, Pedreles-Rio de Moinhos e às 19h30, Sernancelho com a Associação de Desporto de Carregal de Sal. A primeira fase da Divisão de Honra de Futsal de Viseu vai ter 14 jornadas. 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
3: Previsão do estado do tempo para as próximas 24 horas. O Instituto Português do Mar e da Atmosfera está a prever para o Distrito de Viseu períodos de céu muito nublado, com possibilidade de ocorrência de precipitação fraca e com vento fraco a moderado, superando por vezes forte nas terras altas. O IPMA está também a prever uma descida das temperaturas, com o mercúrio dos termómetros a chegar aos 25 graus de máxima e a mínima a registrar durante a noite valores perto dos 14 graus no Distrito de Viseu.
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0: encontrar no início da zona ascendente dos semáforos da Avenida Cidade de Aveiro, tem outra alternativa, que é virar à direita e contornar o Estádio dos Trambelos até chegar à Rotunda do Monte Belo e retomar a circunvalação. Mas se o objetivo for prosseguir até à Rotunda Paulo VI, quando chegar junto ao Hotel Monte Belo, ainda tem a possibilidade de poder virar à direita, fazer a rotunda à esquerda e seguir pela rua Dr. Álvaro Monteiro, junto ao Monte Pio, passar os semáforos, continuar em sentido ascendente até ao cimo da rua e virar à esquerda até apanhar de novo a circunvalação. Estamos em hora de ponta, na estação diária, estamos a dar a conhecer trajetos alternativos para quem pretende entrar na cidade de Viseu. Iremos regressar na próxima hora de ponta.
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0: Estação Diária, boa tarde. Para recuperarmos grandes músicas, estão aí clássicos da estação. Estamos a dar a conhecer algumas das melhores malhas do mercado que rodaram alguns anos atrás. Ainda durante esta hora, recordamos a antena 9680 a fixar no vosso rádio. Até já!
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Boa tarde. Praticamente no final de hora, altura para fazermos mais uma pausa na música e darmos a conhecer os títulos do Diário da Estação. Ainda antes de encerrarmos a hora, vêm os comerciais. Depois do sinal horário, voltamos para mais uma hora na Estação Diária.

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2: São estas algumas das notícias que vamos destacar na edição do dia do Diário da Estação. A GNR iniciou a Operação Censos Sénior 2026, que decorre até 15 de outubro em todo o país. A Câmara Municipal de Viseu quer instalar um passadiço de cerca de 250 metros entre as copas das árvores no Parque Urbano da Aguieira, num investimento de 700 mil euros. O município de Viseu assinala a 4 de outubro o Dia Mundial do Animal com a iniciativa Viseu Animal Amigo no Parque Urbano de Santiago. O projeto municipal Mais Sénior, Mais Atividade, Mais Vida inicia no próximo dia 6 de outubro um novo ano de atividades no concelho de Castro Daire. Agora é só ficarem atentos ao desenvolvimento destes e outros temas no Diário da Estação.
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0: 7 horas, está de volta à informação na Estação Diária.
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6: A GNR já deu início à Operação Censo Sénior 2026, que vai decorrer até 15 de novembro em todo o país. A iniciativa inclui ações de sensibilização e patrulhamento junto da população idosa, com o objetivo de prevenir situações de violência, burlas, furtos e roubos e identificar casos de isolamento ou vulnerabilidade. No ano passado, a GNR identificou 43.074 idosos que viviam sozinhos, isolados ou em situação de vulnerabilidade. No Distrito de Viseu foram sinalizados 3.304. Entre janeiro e agosto deste ano, a Guarda Nacional Republicana registrou 2.720 burlas, 4.545 furtos e 417 roubos contra idosos. A operação pretende ainda promover a utilização segura da internet e identificar situações que possam colocar em causa a segurança dos mais velhos. A Câmara Municipal de Viseu quer instalar um passadiço com cerca de 250 metros entre as copas das árvores no Parque Urbano da Agueira, num investimento de 700 mil euros. O Tritop Walk Viseu vai aproveitar o espaço ainda sem exploração turística, junto à Ecopista do Dão, com intervenções não invasivas e sustentáveis. A autarquia adianta que será uma plataforma para atividades pedagógicas, astronomia e observação de aves e que terá iluminação para experiências noturnas. O Turismo Centro de Portugal reconheceu o interesse do projeto, único na região, e está em curso uma candidatura ao Turismo de Portugal para um apoio de 400 mil euros. O município de Viseu assinala a 4 de outubro o Dia Mundial do Animal com a iniciativa Viseu Animal Amigo, que vai decorrer no Parque Urbano de Santiago. Ao longo do dia vão acontecer atividades de convívio e sensibilização para a proteção e o bem-estar animal. O programa inclui a exposição Viseu Animal Amigo, que é promovida em parceria com a Associação Portuguesa do Cão Pastor Alemão e o Concurso Internacional do Cão Pastor Alemão. Haverá também um espaço de adoção com a participação do Cantinhos Animais Abandonados de Viseu e da Associação Patinhas for Life. A iniciativa pretende sensibilizar para a adoção responsável e para uma convivência adequada entre pessoas e animais. O projeto municipal de Mais Sénior, Mais Atividade, Mais Vida, inicia a 6 de outubro o novo ano de atividades no Conselho de Castro Daire. A iniciativa é dirigida à população sénior e junta atividade física em momentos de convívio, com o objetivo de promover um envelhecimento ativo e contribuir para o bem-estar dos participantes. O município de Castro Daire dá assim continuidade a um projeto que pretende incentivar a prática regular do exercício físico e a participação da população sénior em atividades de grupo. O programa arranca terça-feira, dia 6 de outubro. Atualizamos toda a informação em estação diária jornal.sapo.pt. As notícias também no site da Estação Diária Rádio em 968.fm.
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8: Previsão do estado do tempo para as próximas 24 horas. O Instituto Português do Mar e da Atmosfera está a prever para o Distrito de Viseu períodos de céu muito nublado, com possibilidade de ocorrência de precipitação fraca e com vento fraco a moderado, superando por vezes forte nas terras altas. O IPMA está também a prever uma descida das temperaturas, com o mercúrio dos termómetros a chegar aos 25 graus de máxima e a mínima a registrar durante a noite valores perto dos 14 graus no Distrito de Viseu.
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2: Som Nacional em 96.80. Mais um espaço de emissão com o som português na Estação Diária. Fiquem para escutar Supernova em mais uma emissão Super Estação. Voltamos já de seguida. www.efitnesshealthclub.pt. 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
1: Já a seguir fica super atento, reservamos soltas da estação. 9680 para quem ouve com frequência a Rádio Oficial de Viseu. Fiquem bem, voltamos em poucos minutos. 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
1: Temos agora aí os principais títulos que vão ser desenvolvidos no desporto à meia hora aqui na Estação Diária. Até já.
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1: 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São estes alguns dos temas que vamos desenvolver no Desporto da Estação Diária. Portugal igualou o melhor arranque de sempre na Liga das Nações ao somar 3 vitórias nos 3 primeiros jogos da edição 2026-2027. O viziense João Félix marcou pelo 3º jogo consecutivo por Portugal na Liga das Nações e igualou Rui Jordão no 15º lugar dos melhores marcadores da história da seleção. O Museu do Caramulo promove a 17 de outubro um dia dedicado à Fórmula 1 com o Heroes Day. Arranca este sábado, 3 de outubro, a divisão de honra de futsal da Associação de Futebol Viseu com 15 clubes distribuídos por 2 séries. Agora é só ficarem atentos ao desenvolvimento destes e outros temas no Desporto da Estação Diária.
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3: 7h30, está de volta à informação desportiva.
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5: Portugal igualou o melhor arranque de sempre na Liga das Nações de Futebol ao somar 3 vitórias nos 3 primeiros jogos desta edição. A seleção nacional, orientada por Jorge Jesus, venceu o País de Gales, Noruega e Dinamarca, lidera o grupo A4 com 9 pontos, mais 6 do que as restantes seleções. Domingo, no Estádio do Dragão, Portugal recebe novamente a Noruega e procura tornar-se a primeira seleção a arrancar com 4 vitórias na competição. Um triunfo garante o apuramento para os quartos de final. Portugal é o atual detentor do troféu, que foi conquistado na edição anterior, só bater no desempate por penaltis a Espanha. O viseense João Félix marcou pelo 3º jogo consecutivo por Portugal na Liga das Nações e igualou Rui Jordão no 15º lugar dos melhores marcadores da história da seleção. A vitória por 4-2 frente à Dinamarca, em Copenhaga, Félix entrou aos 81 minutos e marcou aos 87 após assistência de Diogo Dalot. O avançado do Al-Nassr chegou assim aos 15 golos pela equipa das esquinas em 60 internacionalizações. João Félix, natural de Viseu, 26 anos, tinha marcado também a frente ao País de Gales e à Noruega. Portugal lidera o grupo A4 com 9 pontos após 3 vitórias. O Museu do Caramulo promove no dia 17 de outubro um dia dedicado à Fórmula 1 com o Heroes Day. O evento inclui a rampa do Caramulo Heroes Day, entre as 3 e as 6 da tarde, com a presença de vários monologares, incluindo carros de Fórmula 1. Entre os pilotos confirmados está Emerson Fittipaldi, primeiro brasileiro campeão mundial de Fórmula 1. O programa começa pelas 10 da manhã, com a abertura do museu e também da exposição Fórmula Mágica. Às 10h30, concentração de automóveis e ao 12h30 há uma sessão de autógrafos com os pilotos. O dia vai terminar às 9h30 da noite com o filme Fórmula 1, que vai ser exibido no Caramulo Experience Center. A exposição Fórmula Mágica está patente no Museu do Caramulo até 18 de outubro. Arranca este sábado, dia 3 de outubro, a Divisão de Honra de Futsal da Associação de Futebol de Viseu, com 15 clubes distribuídos por 2 séries. A Série A tem 8 equipas, a Série B conta com 7, e na primeira jornada a Série A tem 3 jogos no sábado, todos às 6 da tarde e a 1 na segunda-feira. Este sábado jogam Inter Futsal Tarouca Mamar Futsal, se Futsal se movimenta Atitudes Traquinas, Heróis da Vitória Sinfãs, Grupo Esportivo de Penatone, e na segunda-feira Futsal Amigo e a Jabo de Tabuaço vão defrontar-se às 8 da noite. Quanto à Série B, este sábado às 6, jogam Lusitano Sampedrense e às 18h30, Pedreles Rio de Moinhos e às 19h30, Sernancelho com a Associação de Desporto de Carregal de Sal. A primeira fase da Divisão de Honra de Futsal de Viseu vai ter 14 jornadas. Toda a informação de desporto está atualizada em estaçãodiariajornal.sapo.pt e também no site da Estação Diária Rádio em 968.fm.
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3: 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Previsão do estado do tempo para as próximas 24 horas. O Instituto Português do Mar e da Atmosfera está a prever para o distrito de Viseu períodos de céu muito nublado, com possibilidade de ocorrência de precipitação fraca e com vento fraco a moderado, superando por vezes forte nas terras altas. O IPMA está também a prever uma descida das temperaturas, com o mercúrio dos termómetros a chegar aos 25 graus de máxima e a mínima a registrar durante a noite valores perto dos 14 graus no distrito de Viseu.
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2: 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Uma vez mais, a acelerar o ritmo desta emissão, é a Estação Diária a selecionar os temas mais comerciais. Malha House na Estação Oficial de Viseu, depois das 23 horas. Aumentamos o ritmo da emissão e damos energia no final da noite. Pista de dança. Até já.
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2: Para destacarmos nos próximos minutos em 96.8, clássicos da estação. Espaço de emissão com a divulgação de temas que rodamos regularmente na antena 9680. A não perder. Até já.
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0: já fiquem com as nossas despedidas. Voltamos à antena depois do bloco das notícias à hora certa. Não saiam dos vossos lugares. Na próxima hora voltamos aí com grandes novidades.
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0: 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São estas algumas das notícias que vamos destacar na edição do dia do Diário da Estação. A GNR iniciou a Operação Censos Sénior 2026, que decorre até 15 de outubro em todo o país. A Câmara Municipal de Viseu quer instalar um passadiço de cerca de 250 metros entre as copas das árvores no Parque Urbano da Aguieira, num investimento de 700 mil euros. O município de Viseu assinala a 4 de outubro o Dia Mundial do Animal com a iniciativa Viseu Animal Amigo no Parque Urbano de Santiago. O projeto municipal Mais Sénior, Mais Atividade, Mais Vida inicia no próximo dia 6 de outubro um novo ano de atividades no Conselho de Castro Daire. Agora é só ficarem atentos ao desenvolvimento destes e outros temas no Diário da Estação.
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0: 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De regresso ao Diário, bloco das 8 horas, na Estação Diária.
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4: A GNR já deu início à Operação Ascenso Sénior 2026, que vai decorrer até 15 de novembro em todo o país. A iniciativa inclui ações de sensibilização e patrulhamento junto da população idosa, com o objetivo de prevenir situações de violência, burlas, furtos e roubos e identificar casos de isolamento ou vulnerabilidade. No ano passado, a GNR identificou 43.074 idosos que viviam sozinhos, isolados ou em situação de vulnerabilidade. No Distrito de Viseu foram sinalizados 3.304. Entre janeiro e agosto deste ano, a Guarda Nacional Republicana registrou 2.720 burlas, 4.545 furtos e 417 roubos contra idosos. A operação pretende ainda promover a utilização segura da internet e identificar situações que possam colocar em causa a segurança dos mais velhos. A Câmara Municipal de Viseu quer instalar um passadiço com cerca de 250 metros entre as copas das árvores no Parque Urbano da Agueira, num investimento de 700 mil euros. O Treetop Walk Viseu vai aproveitar o espaço ainda sem exploração turística, junto à Ecopista do Dão, com intervenções não invasivas e sustentáveis. A autarquia adianta que será uma plataforma para atividades pedagógicas, astronomia e observação de aves e que terá iluminação para experiências noturnas. O Turismo Centro de Portugal reconheceu o interesse do projeto, único na região, e está em curso uma candidatura ao Turismo de Portugal para um apoio de 400 mil euros. O município de Viseu assinala a 4 de outubro o Dia Mundial do Animal com a iniciativa Viseu Animal Amigo, que vai decorrer no Parque Urbano de Santiago. Ao longo do dia vão acontecer atividades de convívio e sensibilização para a proteção e o bem-estar animal. O programa inclui a exposição Viseu Animal Amigo, que é promovida em parceria com a Associação Portuguesa do Cão Pastor Alemão e o Concurso Internacional do Cão Pastor Alemão. Haverá também um espaço de adoção, com a participação do Cantinhos Animais Abandonados de Viseu e da Associação Patinhas for Life. A iniciativa pretende sensibilizar para a adoção responsável e para uma convivência adequada entre pessoas e animais. O projeto municipal Mais Sénior, Mais Atividade, Mais Vida, inicia a 6 de outubro o novo ano de atividades no Conselho de Castro Daire. A iniciativa é dirigida à população sénior e junta atividade física e momentos de convívio, com o objetivo de promover um envelhecimento ativo e contribuir para o bem-estar dos participantes. O município de Castro Daire dá assim continuidade a um projeto que pretende incentivar a prática regular do exercício físico e a participação da população sénior em atividades de grupo. O programa arranca terça-feira, dia 6 de outubro. Atualizamos toda a informação em estaçãodiariajornal.sapo.pt. 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
6: Previsão do estado do tempo para as próximas 24 horas. O Instituto Português do Mar e da Atmosfera está a prever para o Distrito de Viseu períodos de céu muito nublado, com possibilidade de ocorrência de precipitação fraca e com vento fraco a moderado, superando por vezes forte nas terras altas. O IPMA está também a prever uma descida das temperaturas, com o mercúrio dos termómetros a chegar aos 25 graus de máxima e a mínima a registrar durante a noite valores perto dos 14 graus no Distrito de Viseu.
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2: Sejam todos muito bem-vindos ao Top da Estação. Abrimos este espaço de emissão com o som português, o espaço Super Estação. Fiquem para escutar Supernova. Voltamos já de seguida. 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
1: Só para não perderes nem um pouco das boas notícias que vão acontecendo pelo universo dos tops, recomendamos que ouças o próximo tema que temos preparado em 9680. Soldas da Estação, na Estação Diária. Voltamos já de seguida.
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0: Sejam atentos, temos aí os principais destaques do desporto para desenvolver à meia hora aqui na Estação Diária. Depois voltamos à música em mais uma emissão Super Estação.
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0: 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São estes alguns dos temas que vamos desenvolver no desporto da Estação Diária. Portugal igualou o melhor arranque de sempre na Liga das Nações ao somar 3 vitórias nos 3 primeiros jogos da edição 2026-2027. O viziense João Félix marcou pelo 3º jogo consecutivo por Portugal na Liga das Nações e igualou Rui Jordão no 15º lugar dos melhores marcadores da história da seleção. O Museu do Caramulo promove a 17 de outubro um dia dedicado à Fórmula 1 com o Heroes Day. Arranca este sábado, 3 de outubro, a divisão de honra de futsal da Associação de Futebol Viseu com 15 clubes distribuídos por 2 séries. Agora é só ficarem atentos ao desenvolvimento destes e outros temas no desporto da Estação Diária. 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
6: De regresso ao desporto, bloco 2, 8:30.
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7: Portugal igualou o melhor arranque sempre na Liga das Nações de Futebol ao somar 3 vitórias nos 3 primeiros jogos desta edição. A seleção nacional, orientada por Jorge Jesus, venceu o País de Gales, Noruega e Dinamarca, lidera o grupo A4 com 9 pontos, mais 6 do que as restantes seleções. Domingo, no Estádio do Dragão, Portugal recebe novamente a Noruega e procura tornar-se a primeira seleção a arrancar com 4 vitórias da competição. Um triunfo garante o apuramento para os quartos de final. Portugal é o atual detentor do troféu, que foi conquistado na edição anterior, só bater no desempate por penaltis a Espanha. O viziense João Félix marcou pelo 3º jogo consecutivo por Portugal na Liga das Nações e igualou Rui Jordão no 15º lugar dos melhores marcadores da história da seleção. A vitória por 4-2 frente à Dinamarca, em Copenhaga, Félix entrou aos 81 minutos e marcou aos 87 após assistência de Diogo Dalot. O avançado do Al-Nassr chegou assim aos 15 golos pela equipa das esquinas em 60 internacionalizações. João Félix, natural de Viseu, 26 anos, tinha marcado também a frente ao País de Gales e à Noruega. Portugal lidera o grupo A4 com 9 pontos após 3 vitórias. O Museu de Caramulo promove no dia 17 de outubro um dia dedicado à Fórmula 1 com o Heroes Day. O evento inclui a rampa do Caramulo Heroes Day, entre as 3 e as 6 da tarde, com a presença de vários monolugares, incluindo carros de Fórmula 1. Entre os pilotos confirmados está Emerson Fittipaldi, primeiro brasileiro campeão mundial de Fórmula 1. O programa começa pelas 10 da manhã, com a abertura do museu e também da exposição Fórmula Mágica. Às 10:30, concentração de automóveis e ao 12:30, há uma sessão de autógrafos com os pilotos. O dia vai terminar às 21:30 da noite com o filme Fórmula 1, que vai ser exibido no Caramulo Experience Center. A exposição Fórmula Mágica está patente no Museu do Caramulo até 18 de outubro. Arranca este sábado, dia 3 de outubro, a Divisão de Honra de Futsal da Associação de Futebol de Viseu, com 15 clubes distribuídos por 2 séries. A Série A tem 8 equipas, a Série B conta com 7, e na primeira jornada a Série A tem 3 jogos no sábado, todos às 6 da tarde e a 1 na segunda-feira. Este sábado jogam Inter Futsal Tarouqueira Mamar Futsal, Futsal se movimenta Atitudes Traquinas, Heróis da Aventura Sinfãs, Grupo Esportivo de Penatone, e na segunda-feira Futsal Amigo e a Jab de Tabuaço vão defrontar-se às 8 da noite. Quanto à Série B, este sábado às 6, jogam Lusitano-Sampedrense e às 18:30, Pedreles-Rio de Moinhos e às 19:30, Sernancelho com a Associação de Desporto de Carregal de Sal. A primeira fase da Divisão de Honra de Futsal de Viseu vai ter 14 jornadas. Toda a informação do desporto está atualizada em Estação Diária Jornal.sapo.pt e também no site da Estação Diária Rádio em 968.fm.
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6: 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Previsão do estado do tempo para as próximas 24 horas. O Instituto Português do Mar e da Atmosfera está a prever para o distrito de Viseu períodos de céu muito nublado, com possibilidade de ocorrência de precipitação fraca e com vento fraco a moderado, soprando por vezes forte nas terras altas. O IPMA está também a prever uma descida das temperaturas, com o mercúrio dos termómetros a chegar aos 25 graus de máxima e a mínima a registrar durante a noite valores perto dos 14 graus no distrito de Viseu.
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3: Estamos aí de volta para escutarmos Pista de Dança, programa que diariamente durante o período da noite nos dá a conhecer as batidas mais house do FM. Depois das 23, Antena 9680. Até já.
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1: Para aqueles que ainda se recordam dos grandes clássicos, recomendamos nos próximos minutos a sua audição em 96.8 ou na net em www.968.fm. Até já. 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

0: Está na hora de fazermos uma pequena pausa na música para chegarmos à informação. Preste atenção ao sinal horário. Chamamos a vossa atenção porque vêm aí os comerciais. Na próxima hora voltamos aí com grandes novidades. Fica atento. 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
0: 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São estas algumas das notícias que vamos destacar na edição do dia do Diário da Estação. A GNR iniciou a Operação Censos Sénior 2026, que decorre até 15 de outubro em todo o país. A Câmara Municipal de Viseu quer instalar um passadiço de cerca de 250 metros entre as copas das árvores no Parque Urbano da Aguieira, num investimento de 700 mil euros. O município de Viseu assinou a 4 de outubro o Dia Mundial do Animal com a iniciativa Viseu Animal Amigo no Parque Urbano de Santiago. O projeto municipal Mais Sénior, Mais Atividade, Mais Vida inicia no próximo dia 6 de outubro um novo ano de atividades no concelho de Castro Daire. Agora é só ficarem atentos ao desenvolvimento destes e outros temas no Diário da Estação. 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
5: Nove horas.
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7: A GNR já deu início à Operação Censo Sénior 2026, que vai decorrer até 15 de novembro em todo o país. A iniciativa inclui ações de sensibilização e patrulhamento junto da população idosa, com o objetivo de prevenir situações de violência, burlas, furtos e roubos e identificar casos de isolamento ou vulnerabilidade. No ano passado, a GNR identificou 43.074 idosos que viviam sozinhos, isolados ou em situação de vulnerabilidade. No Distrito de Viseu foram sinalizados 3.304. Entre janeiro e agosto deste ano, a Guarda Nacional Republicana registrou 2.720 burlas, 4.545 furtos e 417 roubos contra idosos. A operação pretende ainda promover a utilização segura da internet e identificar situações que possam colocar em causa a segurança dos mais velhos. A Câmara Municipal de Viseu quer instalar um passadiço com cerca de 250 metros entre as copas das árvores do Parque Urbano da Agueira, num investimento de 700 mil euros. O Tritop Walk Viseu vai aproveitar o espaço ainda sem exploração turística, junto à Ecopista do Dão, com intervenções não invasivas e sustentáveis. A autarquia adianta que será uma plataforma para atividades pedagógicas, astronomia e observação de aves e que terá iluminação para experiências noturnas. O Turismo Centro de Portugal reconheceu o interesse do projeto, único na região, e está em curso uma candidatura ao Turismo de Portugal para um apoio de 400 mil euros. O município de Viseu assinala a 4 de outubro o Dia Mundial do Animal, com a iniciativa Viseu Animal Amigo, que vai decorrer no Parque Urbano de Santiago. Ao longo do dia vão acontecer atividades de convívio e sensibilização para a proteção e o bem-estar animal. O programa inclui a exposição Viseu Animal Amigo, que é promovida em parceria com a Associação Portuguesa do Cão Pastor Alemão e o Concurso Internacional do Cão Pastor Alemão. Haverá também um espaço de adoção, com a participação do Cantinhos Animais Abandonados de Viseu e da Associação Patinhas for Life. A iniciativa pretende sensibilizar para a adoção responsável e para uma convivência adequada entre pessoas e animais. O projeto municipal Mais Sénior, Mais Atividade, Mais Vida, inicia a 6 de outubro o novo ano de atividades no Conselho de Castro Daire. A iniciativa é dirigida à população sénior e junta atividade física e momentos de convívio, com o objetivo de promover o envelhecimento ativo e contribuir para o bem-estar dos participantes. O município de Castro Daire dá assim continuidade ao projeto que pretende incentivar a prática regular do exercício físico e a participação da população sénior em atividades de grupo. O programa arranca terça-feira, dia 6 de outubro. Atualizamos toda a informação em estaçãodiariajornal.sapo.pt. 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
8: 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Previsão do estado do tempo para as próximas 24 horas. O Instituto Português do Mar e da Atmosfera está a prever para o Distrito de Viseu períodos de céu muito nublado, com possibilidade de ocorrência de precipitação fraca e com vento fraco a moderado, superando por vezes forte nas terras altas. O IPMA está também a prever uma descida das temperaturas, com o mercúrio dos termómetros a chegar aos 25 graus de máxima e a mínima a registrar durante a noite valores perto dos 14 graus no Distrito de Viseu.
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0: 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Mais um espaço de emissão com o som português na Estação Diária. Fiquem para escutar Supernova em mais uma emissão Super Estação. 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

0: às 13, José Alberto Ribeiro. Estamos aí de regresso para quem segue regularmente a Estação Diária em Viseu. José Alberto Ribeiro, na Estação Diária. 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
1: Estamos de regresso à música na Estação Diária. Estamos a dar espaço e emissão com a divulgação de temas que fazem parte da contagem Top da Estação. Fica atento imediatamente a seguir Soltas da Estação, na Estação Oficial Viseu. 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
1: Os principais títulos do desporto para ouvir agora em 96.8 FM para desenvolver à meia hora aqui na Estação Diária. Voltamos já de seguida. 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
1: São estes alguns dos temas que vamos desenvolver no Desporto da Estação Diária. Portugal igualou o melhor arranque de sempre na Liga das Nações ao somar 3 vitórias nos 3 primeiros jogos da edição 2026-2027. O viziense João Félix marcou pelo 3º jogo consecutivo por Portugal na Liga das Nações e igualou Rui Jordão no 15º lugar dos melhores marcadores da história da seleção. O Museu do Caramulo promove a 17 de outubro um dia dedicado à Fórmula 1 com o Heroes Day. Arranca este sábado 3 de outubro a divisão de honra de futsal da Associação de Futebol Viseu com 15 clubes distribuídos por 2 séries. Agora é só ficarem atentos ao desenvolvimento destes e outros temas no Desporto da Estação Diária. 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
6: Portugal igualou o melhor arranque sempre na Liga das Nações de Futebol ao somar 3 vitórias nos 3 primeiros jogos desta edição. A seleção nacional, orientada por Jorge Jesus, venceu o País de Gales, Noruega e Dinamarca, lidera o grupo A4 com 9 pontos, mais 6 do que as restantes seleções. Domingo, no Estádio do Dragão, Portugal recebe novamente a Noruega e procura tornar-se a primeira seleção a arrancar com 4 vitórias na competição. Um triunfo garante o apuramento para os quartos de final. Portugal é o atual detentor do troféu, que foi conquistado na edição anterior, só bater no desempate por penaltis a Espanha. O viseense João Félix marcou pelo 3º jogo consecutivo por Portugal na Liga das Nações e igualou Rui Jordão no 15º lugar dos melhores marcadores da história da seleção. A vitória por 4-2 frente à Dinamarca, em Copenhaga, Félix entrou aos 81 minutos e marcou aos 87 após assistência de Diogo Dalot. O avançado do Al-Nassr chegou assim aos 15 golos pela equipa das Quinas em 60 internacionalizações. João Félix, natural de Viseu, 26 anos, tinha marcado também a frente ao País de Gales e à Noruega. Portugal lidera o grupo A4 com 9 pontos após 3 vitórias. O Museu do Caramulo promove no dia 17 de outubro um dia dedicado à Fórmula 1 com o Heroes Day. O evento inclui a rampa do Caramulo Heroes Day, entre as 3 e as 6 da tarde, com a presença de vários monolugares, incluindo carros de Fórmula 1. Entre os pilotos confirmados está Emerson Fittipaldi, primeiro brasileiro campeão mundial de Fórmula 1. O programa começa pelas 10 da manhã, com a abertura do museu e também da exposição Fórmula Mágica. Às 10h30, concentração de automóveis e ao 12h30 há uma sessão de autógrafos com os pilotos. O dia vai terminar às 9h30 da noite com o filme Fórmula 1, que vai ser exibido no Caramulo Experience Center. A exposição Fórmula Mágica está patente no Museu do Caramulo até 18 de outubro. Arranca este sábado, dia 3 de outubro, a Divisão de Honra de Futsal da Associação de Futebol de Viseu, com 15 clubes distribuídos por duas séries. A Série A tem 8 equipas, a Série B conta com 7, e na primeira jornada a Série A tem 3 jogos no sábado, todos às 6 da tarde e a 1 na segunda-feira. Este sábado jogam Inter Futsal Tarouca Mar Futsal, se Futsal se movimenta Atitudes Traquinas, Heróis da Vitória Sinfãs, Grupo Esportivo de Penatone, e na segunda-feira Futsal Amigo e a Jabo de Tabuaço vão defrontar-se às 8 da noite. Quanto à Série B, esse sábado às 6, jogam Lusitano Sampedrense e às 18h30, Pedreles Redemoinhos e às 9h30, Sernancelho com a Associação de Desporto de Carregal de Sal. A primeira fase da Divisão de Honra de Futsal de Viseu vai ter 14 jornadas. Toda a informação do desporto está atualizada em estaçãodiariajornal.sapo.pt e também no site da Estação Diária Rádio em 968.fm.
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5: 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Previsão do estado do tempo para as próximas 24 horas. O Instituto Português do Mar e da Atmosfera está a prever para o Distrito de Viseu períodos de céu muito nublado, com possibilidade de ocorrência de precipitação fraca e com vento fraco a moderado, superando por vezes forte nas terras altas. O IPMA está também a prever uma descida das temperaturas, com o mercúrio dos termómetros a chegar aos 25 graus de máxima e a mínima a registrar durante a noite valores perto dos 14 graus no Distrito de Viseu.
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3: Pista de dança, o melhor som house na rádio. Para quem aprecia batidas mais aceleradas. A seguir ao sinal horário das 23, temos um espaço de 3 horas de emissão. É a pista de dança, mais logo. Até já.
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0: 16-19, Ângela Faria da Cunha.
1: Muito bem, o som de abertura é mais um espaço de emissão na Estação Diária.
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1: Estão aí os primeiros sons que fazem parte da abertura desta hora. Começamos com Super Malha Tuga, acrescentamos Supernova.
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1: Vem aí grande música a não perder nestas edições da Estação Diária. Clássicos da Estação, temas que fazem parte da playlist da Rádio Oficial de Viseu. Até já.
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1: Estamos a dobrar mais uma hora de emissão. É o nosso espaço de antena que está praticamente finalizado. De regresso estarão aí os comerciais e mais um bloco noticiário. De meia e meia hora, as notícias em 96.8 na Estação Oficial Viseu. Até já.
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1: São estas algumas das notícias que vamos destacar na edição do dia do Diário da Estação. A GNR iniciou a Operação Censo Sénior 2026, que decorre até 15 de outubro em todo o país. A Câmara Municipal de Viseu quer instalar um passadiço de cerca de 250 metros entre as copas das árvores no Parque Urbano da Aguieira, num investimento de 700 mil euros. O município de Viseu assinala a 4 de outubro o Dia Mundial do Animal com a iniciativa Viseu Animal Amigo no Parque Urbano de Santiago. O projeto municipal Mais Sénior, Mais Atividade, Mais Vida inicia no próximo dia 6 de outubro um novo ano de atividades no Conselho de Castro Daire. Agora é só ficarem atentos ao desenvolvimento destes e outros temas no Diário da Estação.
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6: A GNR já deu início à Operação Censo Sénior 2026, que vai decorrer até 15 de novembro em todo o país. A iniciativa inclui ações de sensibilização e patrulhamento junto da população idosa, com o objetivo de prevenir situações de violência, burlas, furtos e roubos e identificar casos de isolamento ou vulnerabilidade. No ano passado, a GNR identificou 43.074 idosos que viviam sozinhos, isolados ou em situação de vulnerabilidade. No Distrito de Viseu foram sinalizados 3.304. Entre janeiro e agosto deste ano, a Guarda Nacional Republicana registrou 2.720 burlas, 4.545 furtos e 417 roubos contra idosos. A operação pretende ainda promover a utilização segura da internet e identificar situações que possam colocar em causa a segurança dos mais velhos. A Câmara Municipal de Viseu quer instalar um passadiço com cerca de 250 metros entre as copas das árvores no Parque Urbano da Agueira, num investimento de 700 mil euros. O Treetop Walk Viseu vai aproveitar o espaço ainda sem exploração turística, junto à Ecopista do Dão, com intervenções não invasivas e sustentáveis. A autarquia adianta que será uma plataforma para atividades pedagógicas, astronomia e observação de aves e que terá iluminação para experiências noturnas. O Turismo Centro de Portugal reconheceu o interesse do projeto, único na região, e está em curso uma candidatura ao Turismo de Portugal para um apoio de 400 mil euros. O município de Viseu assinala a 4 de outubro o Dia Mundial do Animal com a iniciativa Viseu Animal Amigo, que vai decorrer no Parque Urbano de Santiago. Ao longo do dia vão acontecer atividades de convívio e sensibilização para a proteção e o bem-estar animal. O programa inclui a exposição Viseu Animal Amigo, que é promovida em parceria com a Associação Portuguesa do Cão Pastor Alemão e o Concurso Internacional do Cão Pastor Alemão. Haverá também um espaço de adoção com a participação do Cantinhos Animais Abandonados de Viseu e da Associação Patinhas for Life. A iniciativa pretende sensibilizar para a adoção responsável e para uma convivência adequada entre pessoas e animais. O projeto municipal de Mais Sénior, Mais Atividade, Mais Vida, inicia a 6 de outubro o novo ano de atividades no Conselho de Castro Daire. A iniciativa é dirigida à população sénior e junta atividade física em momentos de convívio, com o objetivo de promover um envelhecimento ativo e contribuir para o bem-estar dos participantes. O município de Castro Daire dá assim continuidade a um projeto que pretende incentivar a prática regular do exercício físico e a participação da população sénior em atividades de grupo. O programa arranca terça-feira, dia 6 de outubro. Atualizamos toda a informação em estaçãodiariajornal.sapo.pt. 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
8: Previsão do estado do tempo para as próximas 24 horas.
9: O Instituto Português do Mar e da Atmosfera está a prever para o Distrito de Viseu períodos de céu muito nublado, com possibilidade de ocorrência de precipitação fraca e com vento fraco a moderado, superando por vezes forte nas terras altas. O IPMA está também a prever uma descida das temperaturas, com o mercúrio dos termómetros a chegar aos 25 graus de máxima e a mínima a registrar durante a noite valores perto dos 14 graus no Distrito de Viseu.
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2: Primeiros minutos nesta emissão Superestação na Estação Diária. Iniciamos este espaço de emissão com o som nacional. Para seguir em frente temos aí Supernova. Fiquem bem, voltamos já de seguida. 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

0: 5, Gonçalo Correia.
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1: Para destacarmos nos próximos minutos em 96.8, soltas da estação. Grandes músicas que entram no ouvido em www.968.fm. Fiquem bem, até já. 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
1: E agora na Estação Diária, fiquem com os principais destaques do desporto para ouvir à meia hora aqui na Estação Oficial Viseu. Até já. 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
1: São estes alguns dos temas que vamos desenvolver no desporto da Estação Diária. Portugal igualou o melhor arranque de sempre na Liga das Nações ao somar 3 vitórias nos 3 primeiros jogos da edição 2026-2027. O viziense João Félix marcou pelo 3º jogo consecutivo por Portugal na Liga das Nações e igualou Rui Jordão no 15º lugar dos melhores marcadores da história da seleção. O Museu do Caramulo promove a 17 de outubro um dia dedicado à Fórmula 1 com o Heroes Day. Arranca este sábado, 3 de outubro, a divisão de honra de futsal da Associação de Futebol Viseu com 15 clubes distribuídos por 2 séries. Agora é só ficarem atentos ao desenvolvimento destes e outros temas no desporto da Estação Diária. 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
6: Portugal igualou o melhor arranque sempre na Liga das Nações de Futebol ao somar 3 vitórias nos 3 primeiros jogos desta edição. A seleção nacional, orientada por Jorge Jesus, venceu o País de Gales, Noruega e Dinamarca e lidera o grupo A4 com 9 pontos, mais 6 do que as restantes seleções. Domingo, no Estádio do Dragão, Portugal recebe novamente a Noruega e procura tornar-se a primeira seleção a arrancar com 4 vitórias na competição. Um triunfo garante o apuramento para os quartos de final. Portugal é o atual detentor do troféu, que foi conquistado na edição anterior, só bater no desempate por penaltis a Espanha. O viseense João Félix marcou pelo 3º jogo consecutivo por Portugal na Liga das Nações e igualou Rui Jordão no 15º lugar dos melhores marcadores da história da seleção. A vitória por 4-2 frente à Dinamarca, em Copenhaga, Félix entrou aos 81 minutos e marcou aos 87 após assistência de Diogo Dalot. O avançado do Al-Nassr chegou assim aos 15 golos pela equipa das esquinas em 60 internacionalizações. João Félix, natural de Viseu, 26 anos, tinha marcado também a frente ao País de Gales e à Noruega. Portugal lidera o grupo A4 com 9 pontos após 3 vitórias. O Museu de Caramulo promove no dia 17 de outubro um dia dedicado à Fórmula 1 com o Heroes Day. O evento inclui a rampa do Caramulo Heroes Day, entre as 3 e as 6 da tarde, com a presença de vários monolugares, incluindo carros de Fórmula 1. Entre os pilotos confirmados está Emerson Fittipaldi, primeiro brasileiro campeão mundial de Fórmula 1. O programa começa pelas 10 da manhã, com a abertura do museu e também da exposição Fórmula Mágica. Às 10:30, concentração de automóveis e ao 12:30, há uma sessão de autógrafos com os pilotos. O dia vai terminar às 9:30 da noite com o filme Fórmula 1, que vai ser exibido no Caramulo Experience Center. A exposição Fórmula Mágica está patente no Museu do Caramulo até 18 de outubro. Arranca este sábado, dia 3 de outubro, a Divisão de Honra de Futsal da Associação de Futebol de Viseu, com 15 clubes distribuídos por duas séries. A Série A tem 8 equipas, a Série B conta com 7 e na primeira jornada a Série A tem 3 jogos no sábado, todos às 6 da tarde e a 1 na segunda-feira. Este sábado jogam Inter Futsal Tarouca Mamar Futsal, se Futsal se movimenta Atitudes Traquinas, Heróis da Vitória Sinfãs, Grupo Esportivo de Penatone e na segunda-feira Futsal Amigo e a Jabo de Tabuaço vão defrontar-se às 8 da noite. Quanto à Série B, esse sábado às 6 jogam Lusitano Sampedrense e às 18:30 Pedreles Redemoinhos e às 19:30 Sernancelho com a Associação de Desporto de Carregal de Sal. A primeira fase da Divisão de Honra de Futsal de Viseu vai ter 14 jornadas. Toda a informação do desporto está atualizada em estaçãodiariajornal.sapo.pt e também no site da Estação Diária Rádio em 968.fm.
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8: Previsão do estado do tempo para as próximas 24 horas. O Instituto Português do Mar e da Atmosfera está a prever para o Distrito de Viseu períodos de céu muito nublado, com possibilidade de ocorrência de precipitação fraca e com vento fraco a moderado, soprando por vezes forte nas terras altas. O IPMA está também a prever uma descida das temperaturas, com o mercúrio dos termómetros a chegar aos 25 graus de máxima e a mínima a registrar durante a noite valores perto dos 14 graus no Distrito de Viseu.
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3: 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A partir das 23, a Rádio Oficial de Viseu tem um espaço de 3 horas de emissão, especialmente pensado para quem gosta do house. Para ficarmos atentos em 96.8, logo a seguir ao sinal horário das 11 da noite, pista de dança a não perder.
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1: 19:22. Rui Moreira.
2: Olá, bem-vindos à Estação Diária. Estão aí os primeiros minutos nesta emissão Super Estação.
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2: Voltamos à música em mais uma emissão Super Estação. Só para quem quer estar por dentro do desporto, as novidades do dia,
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clássicos da estação para recordar a antena 9680. Fiquem todos bem atentos a mais um super som na estação diária, estação oficial de Viseu. Voltamos já de seguida. 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
1: Já daqui a pouco o sinal horário para acertarmos com os nossos compromissos comerciais e logo a seguir as notícias para regressarmos para mais uma hora de muita música. 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
1: São estas algumas das notícias que vamos destacar na edição do dia do Diário da Estação. A GNR iniciou a Operação Censos Sénior 2026, que decorre até 15 de outubro em todo o país. A Câmara Municipal de Viseu quer instalar um passadiço de cerca de 250 metros entre as copas das árvores no Parque Urbano da Aguieira, num investimento de 700 mil euros. O município de Viseu assinala a 4 de outubro o Dia Mundial do Animal com a iniciativa Viseu Animal Amigo no Parque Urbano de Santiago. O projeto municipal Mais Sénior, Mais Atividade, Mais Vida inicia no próximo dia 6 de outubro um novo ano de atividades no concelho de Castro Daire. Agora é só ficarem atentos ao desenvolvimento destes e outros temas no Diário da Estação. 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
1: 11 horas.
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5: A GNR já deu início à Operação Censo Sénior 2026, que vai decorrer até 15 de novembro em todo o país. A iniciativa inclui ações de sensibilização e patrulhamento junto da população idosa, com o objetivo de prevenir situações de violência, burlas, furtos e roubos e identificar casos de isolamento ou vulnerabilidade. No ano passado, a GNR identificou 43.074 idosos que viviam sozinhos, isolados ou em situação de vulnerabilidade. No Distrito de Viseu foram sinalizados 3.304. Entre janeiro e agosto deste ano, a Guarda Nacional Republicana registrou 2.720 burlas, 4.545 furtos e 417 roubos contra idosos. A operação pretende ainda promover a utilização segura da internet e identificar situações que possam colocar em causa a segurança dos mais velhos. A Câmara Municipal de Viseu quer instalar um passadiço com cerca de 250 metros entre as copas das árvores do Parque Urbano da Agueira, num investimento de 700 mil euros. O Treetop Walk Viseu vai aproveitar o espaço ainda sem exploração turística, junto à Ecopista do Dão, com intervenções não invasivas e sustentáveis. A autarquia adianta que será uma plataforma para atividades pedagógicas, astronomia e observação de aves e que terá iluminação para experiências noturnas. O Turismo Centro de Portugal reconheceu o interesse do projeto, único na região, e está em curso uma candidatura ao Turismo de Portugal para um apoio de 400 mil euros. O município de Viseu assinala a 4 de outubro o Dia Mundial do Animal com a iniciativa Viseu Animal Amigo, que vai decorrer no Parque Urbano de Santiago. Ao longo do dia vão acontecer atividades de convívio e sensibilização para a proteção e o bem-estar animal. O programa inclui a exposição Viseu Animal Amigo, que é promovida em parceria com a Associação Portuguesa do Cão Pastor Alemão e o Concurso Internacional do Cão Pastor Alemão. Haverá também um espaço de adoção, com a participação do Cantinho dos Animais Abandonados de Viseu e da Associação Patinhas for Life. A iniciativa pretende sensibilizar para a adoção responsável e para uma convivência adequada entre pessoas e animais. O projeto municipal de Mais Sénior, Mais Atividade, Mais Vida, inicia a 6 de outubro o novo ano de atividades no Conselho de Castro Daire. A iniciativa é dirigida à população sénior e junta atividade física e momentos de convívio, com o objetivo de promover o envelhecimento ativo e contribuir para o bem-estar dos participantes. O município de Castro Daire dá assim continuidade a um projeto que pretende incentivar a prática regular do exercício físico e a participação da população sénior em atividades de grupo. O programa arranca terça-feira, dia 6 de outubro. Atualizamos toda a informação em Estação Diária jornal.sapo.pt. As notícias também no site da Estação Diária Rádio em 968.fm.
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9: Previsão do estado do tempo para as próximas 24 horas.
10: O Instituto Português do Mar e da Atmosfera está a prever para o distrito de Viseu períodos de céu muito nublado, com possibilidade de ocorrência de precipitação fraca e com vento fraco a moderado, superando por vezes forte nas terras altas. O IPMA está também a prever uma descida das temperaturas, com o mercúrio dos termómetros a chegar aos 25 graus de máxima e a mínima a registrar durante a noite valores perto dos 14 graus no distrito de Viseu.
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2: Sigma, a dupla britânica formada pelos dois DJs Cameron e Joy. Já em tempo de universidade, esta dupla trabalhou em lojas de discos e promoção de eventos para fazerem face às despesas de estudante. Mas concluídos os estudos e lançados vários remixes, esta dupla fez de Sigma o seu projeto musical.
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0: seu primeiro destaque na BBC Radio com If I Could Change Your Mind. John Martin está sempre em ação pelo mundo com várias atuações pelos mais diferentes e importantes palcos da música.
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2: Maroon 5 é uma banda americana que se deu a conhecer no mundo em 1994. Tudo começou na conhecida cidade dos Anjos, Los Angeles. O vocalista Adam Levine, estudante do liceu com apenas 17 anos, juntou-se

0: dezenas de prémios e um número bíblico de seguidores que fazem dos Maroon 5 uma das bandas pop rock de maior êxito mundial.
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0: 19:22. Rui Moreira.
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1: 19:22. 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

0: Estevão Lopes Morango, número 14.
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0: hora.
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5: A GNR já deu início à Operação Censo Sénior 2026, que vai decorrer até 15 de novembro em todo o país. A iniciativa inclui ações de sensibilização e patrulhamento junto da população idosa, com o objetivo de prevenir situações de violência, burlas, furtos e roubos e identificar casos de isolamento ou vulnerabilidade. No ano passado, a GNR identificou 43.074 idosos que viviam sozinhos, isolados ou em situação de vulnerabilidade. No Distrito de Viseu foram sinalizados 3.304. Entre janeiro e agosto deste ano, a Guarda Nacional Republicana registrou 2.720 burlas, 4.545 furtos e 417 roubos contra idosos. A operação pretende ainda promover a utilização segura da internet e identificar situações que possam colocar em causa a segurança dos mais velhos. A Câmara Municipal de Viseu quer instalar um passadiço com cerca de 250 metros entre as copas das árvores no Parque Urbano da Agueira, num investimento de 700 mil euros. O Tritopwalk